0: Desenvolvimento industrial, inovação, comércio e serviços.
1: Nós fizemos uma prorrogação do programa para que isso tivesse garantido. Por quê? Porque com o fundo garantidor, não significa dizer que o trabalhador com problema de inadimplência, por exemplo, vai ter acesso a esse crédito. Mas melhora, por exemplo, a pontuação, as condições de score dos trabalhadores para ter acesso ao crédito.
0: A linha de crédito é destinada a entregadores ciclistas e motociclistas, motofretistas e mototaxistas, tanto os que trabalham por aplicativos quanto os que têm vínculo formal de emprego. O programa permite financiar um veículo zero quilômetro, como bicicleta elétrica, ciclomotor, motoneta, moto elétrica ou moto flex. A contratação do financiamento continua dependendo da análise de crédito feita pela instituição financeira. O financiamento tem prazo de até 48 meses para pagamento e carência de 2 meses. As operações contam com parte da cobertura do Fundo Garantidor de Operações, o FGO, como destaca o secretário de Desenvolvimento Industrial, Inovação, Comércio e Serviços, o Alice Moreira.
1: A utilização do fundo garantidor vai mitigar o risco de crédito. Então, a gente vai ter uma cobertura de 50% da receita e 100% da operação, com o Banco do Brasil e Caixa Econômica operando essas linhas de crédito, assim como outros bancos que se habilitarão ao programa. A taxa de juros para os homens é de 12,5% ao ano. A taxa de juros para as mulheres é de 11,5% ao ano.
0: Aqueles que não se habilitaram ainda podem fazer a solicitação, mas precisam cumprir alguns requisitos. É preciso ter CNH categoria A, estar cadastrado em aplicativos de transporte ou entrega há pelo menos 6 meses, com no mínimo 100 corridas ou entregas feitas, ou trabalhar com carteira assinada há pelo menos 6 meses. Em seguida, o trabalhador deve acessar o endereço movebrasil.sistema.gov.br e fazer a inscrição utilizando a conta Gov. Em até 5 dias úteis, o sistema informa se a solicitação atende aos critérios do programa. Com isso, os trabalhadores com participação confirmada poderão procurar a Caixa Econômica Federal, o Banco do Brasil ou outras instituições financeiras habilitadas para facilitar o crédito. Reportagem Pablo Mudim.
2: Após a divulgação de duas taxas adicionais impostas pelos Estados Unidos a produtos brasileiros, o governo informou como isso afeta o país.
3: Levantamento feito pelo Ministério do Desenvolvimento, Indústria, Comércio e Serviços apontou que 52,7% das exportações brasileiras para os Estados Unidos não estão alcançadas pelas sobretaxas.
2: Nessa categoria estão, por exemplo, café, carnes, ferro fundido, aeronaves, suco de laranja, frutas, vários produtos químicos e a maior parte das exportações de celulose.
3: De acordo com o Ministério, com base no comércio bilateral de 2024, estima-se que aproximadamente 23,1% das exportações ao país norte-americano estejam sujeitas às novas sobretaxas.
2: Agora é lei. Mulheres poderão usar aerossol de extratos vegetais, conhecido como spray de pimenta para autodefesa.
3: A norma foi publicada hoje no Diário Oficial.
4: Foi sancionada nesta sexta-feira a lei que autoriza em todo o país a comercialização, a aquisição e a posse de aerossol de extratos vegetais, conhecido como spray de pimenta, para a autodefesa das mulheres. Para comprar o produto, elas terão que cumprir algumas exigências, como ter idade mínima de 18 anos, apresentar documento com foto e o comprovante de residência e declarar que não possui condenação por crime doloso com violência ou grave ameaça. O dispositivo pode ter capacidade máxima de 50 ml e pode ser usado apenas para repelir agressão injusta, atual ou iminente. Ele é classificado como um instrumento de menor potencial ofensivo e deve ser composto por extratos vegetais regulamentados pela Anvisa. O aerossol deverá ser de uso individual, intransferível e não poderá conter substância letal ou que cause intoxicação permanente. A comercialização será fiscalizada pelo Poder Executivo e os comerciantes deverão manter o registro das vendas por 5 anos e orientar as compradoras sobre o uso correto do equipamento. A nova legislação ainda cria o Programa Nacional de Capacitação em Defesa Pessoal e Uso de Instrumentos de Menor Potencial Ofensivo para Mulheres. A ideia é oferecer oferecer orientações sobre legítima defesa e ações de combate à violência doméstica. Raquel Mariano, para a Voz do Brasil.
2: E já estão em vigor novas regras para proteger as mulheres do ambiente digital.
3: O decreto publicado nesta semana estabelece diretrizes para prevenir e combater os crimes cometidos ou facilitados pelo uso de tecnologias, incluindo conteúdos manipulados por inteligência artificial.
2: Confira agora na reportagem de Luana Karen.
5: A violência contra mulheres não conhece limites físicos. E cada vez mais, as agressões se espalham pelas redes sociais, aplicativos de mensagens e outras plataformas digitais. Para enfrentar esse cenário, entraram em vigor novas regras que reforçam a proteção das mulheres no ambiente digital e estabelecem responsabilidades para as plataformas de internet, como destaca a ministra das Mulheres, Márcia Lopes.
6: Toda vez que uma mulher se sentir ofendida, humilhada, com exposição de conteúdos íntimos não consentidos, ela imediatamente denuncia para a plataforma e a plataforma tem 2 horas para a remoção desses conteúdos. Caso contrário, responderá com multa, com outros tipos de controle pela Agência Nacional de Proteção de Dados do Ministério da Justiça.
5: O decreto define o que é violência contra a mulher em ambiente digital. A norma engloba crimes e outros atos ilícitos praticados com o uso da internet e de tecnologias digitais, que provoquem sofrimento físico, psicológico, sexual, político ou econômico. A delegada-chefe adjunta da Delegacia Especial de Atendimento à Mulher, de Brasília, Mariana Almeida, destaca que grande parte das vítimas são crianças e adolescentes.
7: Muitos desses casos têm acontecido com adolescentes, principalmente ali na faixa iniciando ali dos 10, 11 anos de idade, que é o que, quando a gente acredita que elas passam a ter um acesso ao celular um pouco mais livre, né? E aí a gente vê, infelizmente, esses casos em que essas meninas são cooptadas através desses, até mesmo de chats de jogos, né?
5: Uma das principais mudanças trazidas pelo decreto é a obrigação das plataformas digitais de agir com rapidez. Nos casos de divulgação de imagens ou vídeos íntimos sem autorização, o conteúdo deverá ser retirado do ar em até 2 horas após a notificação. As empresas terão ainda que oferecer canais gratuitos e de fácil acesso para denúncias, acompanhar cada caso e divulgar informações sobre a Central de Atendimento à Mulher, o Ligue 180. A delegada-chefe adjunta Mariana Almeida destaca que muitas vezes, por estar atrás de uma tela, o criminoso acredita que pode sair impune.
7: A internet, ela deixa rastro. Então, nós temos, sim, meios, nós temos mecanismos de, através desses rastros, né, que são deixados ali, é possível, sim, responsabilizar esses agressores que tentam ali se valer desse anonimato para praticar esses crimes contra as mulheres.
5: O decreto também trata de um problema cada vez mais comum, o uso da inteligência artificial para criar imagens ou vídeos falsos de nudez ou conteúdo sexual envolvendo mulheres. As plataformas deverão adotar mecanismos para identificar e bloquear esse tipo de solicitação. Outra novidade é a determinação para reduzir o alcance de ataques coordenados contra mulheres nas redes sociais, especialmente quando envolvem mulheres que exercem funções públicas ou têm grande exposição profissional, como jornalistas. A fiscalização ficará a cargo da Autoridade Nacional de Proteção de Dados. Casos de violência contra a mulher podem ser denunciados pelo Ligue 180, que funciona gratuitamente 24 horas por dia. Violações de direitos humanos também podem ser comunicadas pelo Disque 100. Reportagem Luana Karen.
3: Atualmente, a maior parte dos serviços públicos podem ser encontrados pela internet usando a conta GovBR.
2: Mais de 177 milhões de pessoas usam o GovBR e são mais de 13 mil serviços públicos digitais disponíveis.
3: O repórter Carlos Oliveira fala quais cuidados que temos que ter com a conta. Vamos ouvir.
8: O primeiro cuidado que você precisa ter com a conta GovBR é guardar a sua senha com o mais absoluto sigilo. Nunca compartilhe com ninguém. Tenha o mesmo rigor que você tem com a senha do seu banco. Outra coisa importante é aumentar o nível da sua conta GovBR para ouro, caso ainda não seja. Aí você pode fazer o reconhecimento facial, o que torna a identificação ainda mais segura contra possíveis fraudes. Habilite também a verificação em duas etapas. Com isso, toda vez que você entrar no GovBR, colocar o seu CPF e senha, o aplicativo GovBR vai gerar um código. Só depois que digitar esse código é que você terá acesso à plataforma. A verificação em duas etapas vai funcionar se você tiver a conta GovBR de nível prata ou ouro. Você ainda pode fazer a gestão dos dispositivos que acessam sua conta GovBR. Essa ferramenta permite o monitoramento de quais aparelhos e em que locais a sua conta foi acessada pela última vez. E o histórico da conta GovBR, do mesmo jeito, mostra todos os acessos, além dos atendimentos feitos na plataforma. Mais de 177 milhões de pessoas usam o GovBR e são mais de 13 mil serviços públicos digitais disponíveis. A plataforma abrange serviços federais, estaduais e municipais. Segundo o diretor do Departamento de Identidade Digital da Secretaria de Governo Digital do Ministério da Gestão, Hudson Mesquita, este ambiente do GovBR é seguro.
9: Não há registros de invasões ou de vazamento de dados na plataforma GovBR. O sistema possui diversas tecnologias e processos de monitoramento que garantem a segurança dos ambientes tecnológicos e a privacidade das pessoas.
8: Para saber como aumentar o nível de sua conta, fazer a verificação em duas etapas, habilitar a gestão de dispositivos, ver como baixar o aplicativo GovBR e tirar qualquer dúvida sobre a plataforma, acesse o site gov.br/conta. Também existem unidades de atendimento presencial do GovBR. Para saber se tem uma perto de você, acesse o site gov.br/presencial. Reportagem Carlos Oliveira.
2: Lidar com dinheiro não precisa ser um bicho de sete cabeças, e o aprendizado pode começar bem cedo na própria escola.
3: Para ajudar o ensino dentro das salas de aula, as secretarias de educação podem contar com material de apoio do FNDE. Saiba mais com Diego Freitas.
10: Secretarias estaduais e municipais de educação já podem acessar os materiais do projeto Educação Fiscal, Cidadania e Controle Social nas Escolas. Os conteúdos estão disponíveis no portal do Fundo Nacional de Desenvolvimento da Educação, FNDE. Os materiais podem ser utilizados em disciplinas, projetos pedagógicos locais e atividades de educação integral, observadas as definições de cada sistema de ensino. Segundo o Ministério da Educação, a proposta é apoiar o trabalho das redes da educação básica com conteúdos voltados à educação fiscal, ao orçamento público, à transparência e ao controle social. Os recursos pedagógicos e as informações sobre a adesão podem ser consultados na página do projeto, disponível em gov.br/FNDE. A adesão é voluntária. Diego Freitas, para a Voz do Brasil.
2: Termina amanhã, dia 25, o prazo para o envio de contribuições sobre a educação bilíngue de surdos no país.
3: As contribuições serão usadas para consolidar as diretrizes nacionais desta modalidade, para um ensino mais inclusivo e de maior qualidade.
5: Podem participar professores, gestores, profissionais da educação e qualquer cidadão interessado no tema. O professor universitário Emiliano Aquino, que é também pai e sobrinho de surdos, destaca a importância da participação da sociedade em torno deste tema.
11: Essas opiniões da sociedade constituem uma das fontes que ajudam os conselheiros a pensarem e a deliberarem. É absolutamente fundamental para que a modalidade possa ter consequências nos sistemas de ensino, nas escolas.
5: A consulta pública vai embasar a elaboração das diretrizes curriculares nacionais da educação bilíngue de surdos, um norte para estados e municípios na expansão e na consolidação dessa modalidade de ensino. Alguns dos pontos abordados pelo documento são o uso da língua brasileira de sinais nas escolas, o ensino do português escrito como segunda língua, a formação de professores bilíngues e a produção de materiais didáticos específicos para estudantes surdos. Para contribuir, basta acessar a plataforma brasilparticipativo.presidencia.gov.br. Reportagem Thaís Antônio.
2: E você pode aprender inglês e espanhol pela internet na plataforma MEC Idiomas.
3: A ferramenta é voltada à aprendizagem do nível básico ao avançado.
2: Saiba como se inscrever com Thaísa Vitória.
5: Uma plataforma gratuita para estudantes iniciarem ou complementarem o aprendizado em línguas estrangeiras. Esse é o objetivo do MEC Idiomas, que oferece cursos de inglês e espanhol por meio do portal mecidiomas.mec.gov.br ou de aplicativo. Para acessar a ferramenta, é necessário fazer login com uma conta

0: aulas. No total, estão disponíveis cerca de 800 aulas. Ao concluir um nível, o estudante recebe um certificado. Thaísa Vitória para a Voz do Brasil.
1: As férias de julho estão na reta final e o fim de semana promete ser de praias, piscinas, rios e lagos para crianças e adolescentes.
2: Mas, para garantir que a diversão não vire tragédia, a atenção com os pequenos precisa ser redobrada.
1: É amanhã, dia 25 de julho, é o Dia Mundial de Prevenção do Afogamento, uma data que reforça cuidados simples e que podem salvar vidas.
2: E a repórter Graziele Bezerra mostra o que pais e responsáveis devem fazer para proteger a garotada.
3: A babá Cassiane de Freitas aproveitou os últimos dias de férias para levar a filha Ruth Esther, de 8 anos, para brincar e nadar no Lago Paranoá, em Brasília. Mas em nenhum momento da brincadeira desviou a atenção da menina. Era um olho na cria e o outro também.
4: Ia ter bastante atenção, né? Porque criança cega a gente. Eu tenho muito medo também, por isso que eu deixo ela só no raso mesmo, porque a água é traiçoeira, né?
3: Nadar no lago é uma das brincadeiras preferidas da Ruth, que está sempre atenta para evitar acidentes na água.
5: Eu brinco de peixe, porque eu amo nadar. Eu tomo cuidado para mim não afogar, porque eu sou inteligente.
3: O Davi Lucas, de 13 anos, também aproveitou os últimos dias de férias na água, mas tudo com muita atenção e cuidado.
6: Eu sei nadar, mas não sou aquela pessoa que nada muito bem, e aí de vez em quando eu uso boia, mas como aqui eu tava com meu pai, né, ele tava tendo atenção e me olhando.
3: Dados do Ministério da Saúde apontam que dos cerca de 72 mil afogamentos ocorridos no Brasil entre 2010 e 2023, mais de 13 mil foram de crianças e adolescentes de 0 a 14 anos. Para os pequenos, entre 1 e 4 anos, essa é a segunda maior causa de mortes acidentais no país. E o afogamento em águas naturais, como rios e lagos, foi o mais frequente. Segundo o sargento Flávio Rosa, do Grupo de Operações Aquáticas do Corpo de Bombeiros do Distrito Federal, existem cuidados que precisam ser adotados para evitar que a diversão seja substituída por tragédia.
7: Em afogamento, a gente fala que água no umbigo é sinal de perigo. Uma criança deve estar a um braço de distância do adulto responsável. A responsabilidade sobre a criança é do próprio responsável e não delegar isso jamais. Existe um tipo de boia que é o mais eficaz, que é ela que vai no tórax da criança e vai nos braços. Mesmo com equipamento, a criança deve estar sob observação.
3: Para os adultos, o alerta do sargento é: se beber, não mergulhe.
7: Mais de 70% dos afogamentos têm influência da bebida alcoólica. Bebeu, interessante é que não entre na água.
3: O Brasil tem uma política nacional de redução da morbimortalidade por acidentes e violências. O plano estabelece diretrizes para prevenir mortes e ferimentos causados por acidentes no país. Entre as diretrizes dessa política está a promoção de práticas e comportamentos seguros e saudáveis para evitar que os afogamentos acabem em morte ou lesões físicas, como explica a médica do Hospital Universitário de Brasília, Thaís Mendonça Barbosa.
8: É importante que a gente determine quem é o guardião da vez, né? Quem que vai cuidar daquelas crianças que estão próximas à água e que essa pessoa tenha atenção total naquilo. Claro que saber nadar diminui o risco, mas a gente tem que lembrar que ele não elimina, né? Brincadeiras na água, essa criança pode engolir a água, ela pode bater a cabeça num salto. Por isso que mesmo crianças que sabem nadar precisam estar sob supervisão e a gente lembrar que tudo acontece em questão de segundos, né?
3: O socorro imediato pode salvar vidas em caso de afogamentos. As ocorrências devem ser comunicadas ao SAMU no 192 ou aos bombeiros no número 193. Reportagem Graziele Bezerra.
1: E hoje, sexta-feira, Luciana, tem dica para o final de semana. Que tal assistir de casa um filme brasileiro?
2: Acho uma ótima ideia, Ellen. E a dica que quem vai dar sou eu. É a plataforma pública de streaming Tela Brasil, que tem mais de 550 opções de produções.
1: É, além de produções infantis, tem alguns indicados ao Oscar, como O Que É Isso, Companheiro? E clássicos como Deus e o Diabo na Terra do Sol, de Glauber Rocha.
9: A produção nacional de cinema está disponível a qualquer pessoa, em qualquer lugar, na palma da mão. É o Tela Brasil, primeira plataforma pública de streaming do audiovisual brasileiro. São filmes premiados, documentários,

0: Produções infantis, obras musicais e animações, entre mais de 550 títulos no catálogo. E o acesso é gratuito, basta usar a conta gov.br. A plataforma apresenta ainda filmes brasileiros indicados ao Oscar, entre eles O Quatrilho, de Fábio Barreto, e O Que É Isso, Companheiro, de Bruno Barreto, além de sucessos de bilheteria, como Carandiru, de Hector Babenco, e Olga, de Jaime Monjardim. Também estão disponíveis clássicos do cinema brasileiro, como Deus e o Diabo na Terra do Sol, de Glauber Rocha, e A Hora da Estrela, de Suzana Amaral. Mais de 300 obras oferecem recursos, como legendas descritivas, audiodescrição e tradução em libras. O aplicativo Tela Brasil está disponível para celulares e tablets com sistemas Android e iOS e na versão para computadores no endereço telabrasil.cultura.gov.br. Daniele Popov para A Voz do Brasil.
1: As agências do INSS terão mais de 13 mil vagas de atendimento nesse fim de semana em todas as regiões do país.
2: Os atendimentos serão destinados à realização de perícias médicas e avaliações sociais, etapas obrigatórias para concessão de benefícios.
1: Para ser atendido, o cidadão precisa agendar pelo site ou aplicativo Meu INSS, ou então pelo telefone na central 135.
2: E essas foram as notícias do governo federal.
1: Uma realização da Secretaria de Comunicação Social da Presidência da República.
2: Com produção da empresa Brasil de Comunicação.
1: Fique agora com as notícias do Poder Judiciário e do Congresso Nacional. Boa noite e um bom fim de semana.
2: Boa noite e até segunda-feira.
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5: No Tribunal Constitucional de Portugal, o presidente do STF defende criação de rede de cortes constitucionais em defesa da independência judicial.
6: Para o STJ, é assédio de consumo a visita não solicitada a idosos para oferecer empréstimo consignado.
5: Tribunal Superior do Trabalho apoia a campanha de combate ao tráfico de crianças e adolescentes pela internet.
6: Boa noite, eu sou Marcela Luiz.
5: E eu sou Walter Lima.
6: O presidente do Supremo Tribunal Federal, ministro Edson Fachin, defendeu nesta sexta-feira, em Lisboa, a criação de uma rede de cortes constitucionais da América Latina, do Caribe e da Península Ibérica.
5: A proposta foi apresentada durante uma visita institucional ao Tribunal Constitucional de Portugal, com o objetivo de fortalecer a cooperação entre os tribunais na defesa da democracia, do Estado de Direito e da independência do Judiciário. Marcelo Della Libera.
7: O presidente do Supremo fez um balanço da agenda de sexta-feira em Portugal e destacou os avanços nas relações entre as instituições de justiça dos países de língua portuguesa.
8: Tivemos dois encontros muito produtivos. O primeiro com o Conselho Superior da Magistratura de Portugal, no qual discutimos integrações institucionais muito importantes. O segundo encontro que tivemos foi com o senhor presidente do Tribunal Constitucional Português e nós levamos a ele a nossa preocupação para criar e desenvolver uma rede na comunidade dos países de língua portuguesa de defesa da autonomia e da independência judicial.
7: Durante a agenda, também foi anunciada a primeira edição do curso Justiça 4.0. A formação será realizada em novembro no Supremo Tribunal Federal e reunirá representantes da comunidade dos países de língua portuguesa.
6: Para o STJ, é assédio de consumo a visita domiciliar de correspondentes bancários a aposentados e pensionistas do INSS sem solicitação para oferecer empréstimos consignados.
5: Essa prática é proibida pelo Código de Defesa do Consumidor. Fátima Uchoa.
9: O Ministério Público do Maranhão ajuizou ação civil pública após denúncias de assédio de consumo em Timbiras. A terceira turma do STJ manteve a decisão da Justiça Maranhense que condenou instituições financeiras a não realizarem visitas à casa de idosos para oferecer empréstimos consignados quando o serviço não tiver sido solicitado, segundo a ministra relatora Nancy Andrighi. Considerando a hipervulnerabilidade do idoso, a visita domiciliar não solicitada reduz drasticamente a margem de reflexão, pressionando a aceitação imediata do serviço.
6: Tribunal Superior do Trabalho apoia campanha de combate ao tráfico de crianças e adolescentes pela internet.
5: Este ano, a iniciativa foca na conscientização sobre os riscos das redes sociais. Marla Lacerda.
10: A campanha "O tráfico de pessoas é real" quer conscientizar pais, mães, professores e sociedade sobre os perigos que sites e redes sociais oferecem. Um alerta sobre conversas aparentemente inocentes em ambientes virtuais, mas que, na verdade, terminam em aliciamento de vítimas. Mais de 3 milhões por ano. A campanha faz parte do projeto Liberdade no Ar, que desde 2022 conta com o apoio da Justiça do Trabalho na divulgação de vídeos e banners de conscientização.
6: Justiça determina que vereador de Joinville, em Santa Catarina, e outro réu removam vídeos ofensivos publicados em redes sociais.
5: A ação foi apresentada pelo Ministério Público Federal. Vanessa Pereira.
11: Segundo a ação, os vídeos publicados por um vereador de Joinville, em Santa Catarina, e por outro réu, contém mensagens discriminatórias e ofensivas contra moradores de comunidades periféricas, migrantes e beneficiários de programas sociais. Com isso, a Justiça Federal em Florianópolis determinou que os réus removam os conteúdos do ar em até 24 horas e que a empresa Meta retire os links das publicações do ar em até 48 horas, sob pena de multa.
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5: Boa noite.
6: E um bom fim de semana.
5: E até segunda-feira.
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1: Eu sou Humberto Pinheiro e estes são os destaques de hoje do Jornal do Senado, que começa agora. Acordo entre Mercosul e União Europeia é destaque da pauta internacional do Senado. Lei garante crédito a empresas afetadas pela crise no comércio externo. Aprovada pelo Senado, lei garante meia entrada na Copa do Mundo Feminina de 2027. Boa noite. O acordo de livre comércio entre o Mercosul e a União Europeia foi o principal destaque da pauta internacional do Senado no primeiro semestre. Após 26 anos de negociações, os senadores aprovaram o acordo provisório de comércio entre os dois blocos. A medida abre caminho para a formação de uma das maiores áreas de livre comércio do mundo, com um mercado de mais de 700 milhões de consumidores. Mais informações com o repórter Pedro Pincer.
2: O texto prevê redução de tarifas para 91% dos produtos importados pelo Mercosul e 95% dos produtos importados pela União Europeia. O acordo criará uma das maiores áreas de livre comércio do mundo, ligando os dois blocos em um mercado de mais de 700 milhões de pessoas. Entre os pontos positivos estão o aumento das exportações agrícolas, maior acesso a equipamentos e maquinários europeus, atração de investimentos e modernização industrial. A senadora Tereza Cristina, do Progressistas de Mato Grosso do Sul, deu mais detalhes sobre o tratado.
3: E o acordo, ele é muito amplo. Ele trata de compras governamentais, investimentos, ele trata do setor financeiro, produtos do agro que vão ter acesso ao mercado europeu com alíquotas mais baratas e também o que nós vamos receber de lá. É uma coisa de mão dupla o acordo, não só o que nós exportamos e o que nós vamos importar de lá.
2: Outro acordo de livre comércio considerado importante foi o firmado entre o Mercosul e Singapura. Pelo texto, o país asiático concederá isenção tarifária imediata e integral à totalidade de produtos exportados pelo Mercosul. Já o bloco sul-americano se compromete a eliminar progressivamente, em até 15 anos, as tarifas incidentes sobre 95,8% dos produtos do país asiático, o que corresponde a 90,8% do total do valor atualmente importado. Outros tratados internacionais aprovados dizem respeito à proteção de direitos do consumidor em contratos do Mercosul e projetos de coprodução cinematográfica com a França e com a China.
1: Foi sancionada a lei que cria linhas de crédito para empresas afetadas pelas crises do comércio internacional. A medida prevê até 15 bilhões de reais em financiamentos para exportadores de outros setores da economia. O objetivo é ampliar o acesso ao crédito, preservar a competitividade das empresas brasileiras e reduzir os impactos de instabilidade no mercado externo. Repórter Patrícia Oliveira.
4: A nova lei busca reduzir o impacto do aumento das tarifas sobre produtos brasileiros. Poderão ter acesso ao crédito empresas da indústria, da agropecuária, da pesca, da aquicultura, da mineração e também cooperativas e associações. Os recursos podem ser usados para capital de giro, compra de máquinas e equipamentos e modernização da produção. O presidente da Comissão de Relações Exteriores, senador Nelsinho Trade, do PSD de Mato Grosso do Sul, defende a atuação coordenada das instituições brasileiras.
5: Precisamos entender se os instrumentos criados são suficientes para enfrentar uma situação como essa e, se necessário, discutir aperfeiçoamento, sempre com base em critérios técnicos e na proteção da economia brasileira.
4: O governo prevê que o novo tarifaço vai atingir 18% das exportações brasileiras para os Estados Unidos.
1: A Comissão de Constituição e Justiça aprovou neste ano um pacote de propostas voltadas à eficiência do Poder Judiciário, à modalidade administrativa, à segurança de servidores essenciais e à regulação de direitos civis. Entre as matérias estão o estabelecimento de barreiras contra a sobrecarga processual em tribunais superiores, a tipificação de novos crimes qualificados e o endurecimento das normas contra a lavagem de dinheiro no país. A reportagem é de Bruno Loureiro. Lourenço.
6: A Comissão de Constituição e Justiça votou neste primeiro semestre restrições para o uso de dinheiro em espécie para a compra de imóveis, a autorização para que servidores públicos sejam MEIs e iniciativa que define critérios objetivos para a concessão da assistência judiciária gratuita. Os senadores chancelaram ainda a regulamentação do chamado filtro de relevância para a admissão de recursos especiais direcionados ao Superior Tribunal de Justiça. O relator da matéria, senador Sérgio Moro, do PL do Paraná, enfatizou que o acúmulo de processos nas cortes superiores inviabiliza uma justiça de qualidade.
7: Porque o acesso em demasia aos tribunais superiores, pelo acúmulo de milhares de processos nessas cortes, acaba dificultando a porta de saída. E o cidadão quer ver o final do processo.
6: A CCJ também aprovou no semestre a criminalização do exercício ilegal da medicina veterinária e o projeto que agrava as punições para crimes cometidos contra profissionais das áreas de saúde e de educação no exercício das funções. A comissão estabeleceu ainda regras de custódia compartilhada de animais de estimação em casos de dissolução conjugal, fixou o prazo máximo de 5 anos para regularização e reordenamento de fios aéreos em postes pelas empresas de telefonia e energia e assegurou a equiparação de direitos de agentes indígenas de saúde e de vigilância sanitária aos agentes comunitários.
1: Apesar de reconhecer que o acesso à educação foi ampliado nas últimas décadas, o senador Confúcio Moura, do MDB de Rondônia, lembrou que é preciso garantir permanência dos alunos nas escolas, evitando a evasão e que haja aprendizagem efetiva. Para que isso ocorra, argumentou, é necessário valorizar os professores. Confúcio Moura também destacou que a melhoria da educação depende da continuidade das políticas públicas relacionadas ao setor e da redução das desigualdades entre as regiões do país.
8: Já não se trata apenas de garantir acesso, temos que garantir a permanência do aluno na sala de aula, a aprendizagem efetiva do aluno, a formação que prepare o cidadão para a vida. É aí que está o segredo, o nó da questão.
1: A FIFA começou a receber o cadastro de interessados em comprar ingressos para a Copa do Mundo Feminina de 2027, que será realizada no Brasil. Lei aprovada pelo Congresso Nacional garante o direito à meia entrada para estudantes, idosos, jovens de baixa renda e pessoas com deficiência. O benefício vale para todos os jogos disputados no país e busca ampliar o acesso do público ao maior torneio do futebol feminino. Mais detalhes com Rodrigo Rezende.
9: O cadastro para receber informações sobre a compra dos ingressos para a Copa do Mundo Feminina de 2027 já começou. As informações estão no site fifa.com. A lei com as regras para a Copa de 2027, aprovada pelo Congresso, garante uma carga de ingressos com preços pela metade para estudantes, pessoas com mais de 60 anos e jovens de baixa renda com até 29 anos cadastrados no CadÚnico. O senador Romário, do PL do Rio de Janeiro, destaca que o evento de 2027 terá um legado importante e se aproveitará da estrutura construída para a Copa de 2014.
10: Estamos falando de jovens e crianças que certamente irão se inspirar com as atletas e com a festa nos estádios. Estamos falando também do turismo e dos recursos da economia que serão gerados.
9: 8 cidades brasileiras serão sedes da Copa do Mundo em 2027. São elas: Rio de Janeiro, São Paulo, Belo Horizonte, Recife, Fortaleza, Salvador, Brasília e Porto Alegre.
1: Com trabalhos técnicos de João Lira, o Jornal do Senado fica por aqui. Acompanhe agora as notícias do Tribunal de Contas da União e da Câmara dos Deputados. Boa noite e um bom fim de semana.
11: Minuto do TCU.
12: O Tribunal de Contas da União avaliou a política que busca garantir o acesso da população aos serviços postais em todo o país. O objetivo é assegurar que cartas e encomendas continuem chegando a todos os brasileiros, inclusive em regiões mais distantes. A auditoria apontou que os serviços postais continuam sendo essenciais, principalmente para moradores de áreas rurais e locais de difícil acesso. Nessas regiões, eles também garantem o acesso da população a documentos, medicamentos e outros serviços importantes. O TCU identificou desafios como dificuldades de financiamento, falhas no acompanhamento da qualidade dos serviços e necessidade de melhorar o planejamento. Por isso, o tribunal recomendou medidas para fortalecer a gestão, aumentar a transparência e garantir a continuidade dos serviços em todo o Brasil. Saiba mais em tcu.gov.br.
11: TCU, fiscalização a serviço da sociedade. 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
13: Câmara aprova atendimento permanente para mulheres vítimas de violência.
14: Comissão limita a autoria de obra artística com uso de inteligência artificial.
13: Projeto prevê medidas para enfrentar os impactos climáticos nas escolas.
14: Plenário pode votar medida que impede fim repentino de jogos eletrônicos.
13: Boa noite. Já pode entrar na pauta de votações do plenário projeto que obriga empresas de jogos eletrônicos a avisarem antes de retirarem o produto do mercado. O repórter Antônio Vital tem os detalhes da proposta.
15: Ganhou o regime de urgência e pode ser votado no plenário da Câmara, projeto que pretende acabar com um dos principais motivos de queixas de jogadores de videogames, que é a retirada do produto do ar pela empresa desenvolvedora sem que haja um aviso prévio, ou até mesmo a chance de manter o game em um servidor próprio, disponível para quem quiser. Hoje, diversos videogames vendidos no mercado, na verdade, não passam de uma licença que dá direito aos compradores a acessarem o conteúdo online, sem que o jogo possa ser baixado no computador. Isso significa que, quando a empresa decide retirar o produto do mercado, os jogadores que pagaram pela licença ficam sem acesso ao game. O projeto que ganhou o regime de urgência foi apresentado pela deputada Jandira Fegali, do PCdoB do Rio de Janeiro, e prevê obrigações para as empresas desenvolvedoras dos jogos. Obriga, por exemplo, que os consumidores sejam avisados com antecedência de 180 dias antes da retirada do produto e determina que os jogos fiquem disponíveis por pelo menos 2 anos antes de serem descontinuados. Os jogadores terão ainda o direito de serem informados se estão comprando um jogo que pode ser baixado no computador ou apenas uma licença para acesso online ao produto. Nesse caso, o fornecedor do jogo terá ainda que disponibilizar uma versão alternativa do jogo sem custos extras ou devolver o dinheiro pago, corrigido, quantia proporcional ao tempo de uso do produto. Segundo a autora do projeto, Jandira Fegali, as medidas foram sugeridas por comunidades de jogadores e complementam as regras do marco legal da indústria de jogos eletrônicos, uma lei aprovada em 2024. Além das obrigações das empresas, a proposta cria um fundo para preservação e fomento dos jogos eletrônicos. Os recursos serão destinados à preservação, catalogação, restauração e disponibilização pública dos jogos nacionais considerados relevantes, o que será feito em parceria com o Instituto do Patrimônio Histórico e Artístico Nacional, o IFAM. O regime de urgência foi aprovado de maneira simbólica pelo plenário. O deputado Kim Kataguiri, do Missão de São Paulo, defendeu as medidas previstas para evitar que o consumidor compre uma licença achando que está adquirindo um jogo, mas ele criticou a criação do fundo.
16: Os jogadores não estão pedindo a criação de um fundo público, os jogadores não estão pedindo que o IFAM faça qualquer regulamentação. A demanda é simplesmente corrigir uma falha de mercado, assimetria de informação. A empresa sabe quando vai encerrar o servidor, a empresa sabe até onde vai manter as suas atividades, mas não esclarece isso para o consumidor. A empresa sabe que não está vendendo o jogo, a empresa sabe que está vendendo licença, mas não deixa isso claro para o consumidor.
15: O projeto proíbe a venda de qualquer jogo eletrônico que não possa ser utilizado pelo consumidor de forma independente após o encerramento do serviço, com exceção daqueles oferecidos por meio de assinatura, e desde que isso esteja claro no contrato. A punição para a empresa que não obedecer às regras é multa que pode ser de 1% do faturamento bruto ou R$500 mil. Com o regime de urgência, o projeto pode ser votado a qualquer momento no plenário da Câmara, sem passar pela análise das comissões permanentes da Casa. Rádio Câmara, de Brasília, Antônio Vital.
11: Previdência.
14: Sérgio Brito, do PSD da Bahia, pede urgência na votação do projeto que regulamenta a aposentadoria especial dos agentes comunitários de saúde e dos agentes de combate às endemias. Ele lembra que a medida beneficia mais de 400 mil profissionais e reconhece o trabalho realizado para melhorar a atenção básica.
17: Esses profissionais estão todos os dias nas ruas, enfrentando sol, chuva, doenças e situações de risco para cuidar da saúde da nossa população. Eles são a porta de entrada do SUS e merecem reconhecimento. O projeto garante uma aposentadoria mais justa, aos 52 anos de idade para os homens e 50 anos para as mulheres, com pelo menos 20 anos de efetivo exercício na função, além de assegurar integralidade e paridade nos benefícios.
13: Sérgio Brito lembra ainda que o texto estabelece regras para os servidores que exerceram parte da carreira em outras atividades. Para ele, a proposta representa um ato de justiça e fortalece o SUS ao valorizar os profissionais responsáveis pela prevenção de doenças e pelo cuidado das famílias.
11: Agricultura.
14: governo federal editou uma medida provisória como parte do acordo com o Congresso e o setor agropecuário para buscar soluções para a dívida agrícola. A repórter Silvia Munhato traz mais informações sobre o texto enviado pelo Executivo.
18: A Câmara analisa a medida provisória que autoriza a criação de linhas de crédito rural para recomposição de dívidas de produtores rurais e cooperativas afetados por eventos climáticos adversos ou pela redução nos preços de comercialização de seus produtos. O texto é fruto de um acordo entre o governo, representantes do setor e parlamentares, anunciado pelo presidente da Câmara dos Deputados, Hugo Mota. O deputado Alceu Moreira, do MDB do Rio Grande do Sul, da Frente Parlamentar da Agropecuária, disse que o setor teve que ceder nas suas reivindicações, mas que o acordo foi bom, porque sinalizou para a criação de um fundo garantidor que poderá reduzir custos de forma mais permanente.
19: Porque o fundo garantidor reduz o risco de quem financia. Se nós tivermos outro problema climático, o fundo garantidor vai conseguir indenizar as lavouras pela perda, o que significa dizer que o seguro agrícola virá logo depois, será muito mais barato, porque ele terá menos risco de indenização pela incidência do prejuízo.
18: Segundo o governo, a medida provisória deverá permitir a renegociação de mais de 100 bilhões de reais em dívidas, com um impacto anual nas contas públicas inferior a 4 bilhões de reais. Para ter acesso aos benefícios, produtores rurais e cooperativas devem ter registrado entre 2019 e 2025 perdas em duas ou mais safras, que resultaram na redução de, no mínimo, 30% da renda bruta esperada. Os encargos financeiros ficarão entre 6% ao ano e 12% ao ano, dependendo do porte do produtor. O prazo de reembolso será de até 8 anos, com carência de 2 anos para o pagamento da primeira parcela do principal. A medida provisória ainda permite que os bancos prorroguem por até 30 dias o vencimento das operações de crédito de produtores que estavam adimplentes até o dia 14 de julho. Da Rádio Câmara de Brasília, Silvia Munhato.
20: Desenvolvimento Regional.
21: Projeto de Hildo Rocha, do MDB do Maranhão, obriga os estados e a União a informarem as câmaras de vereadores sobre a execução de obras e serviços nos municípios. Ele explica que a ideia é ampliar a transparência e permitir que os vereadores acompanhem investimentos feitos com recursos públicos.
22: O governo federal, eles têm executado obras diretamente nos estados e nos municípios. E os estados também. Tem estado que até reforma de praça fazem. Entretanto, os vereadores, eles não têm acesso a essas informações. A União chega lá, o governo federal, através de algum órgão do governo federal, executa a obra e o vereador fica sem saber o que é que está acontecendo ali. Da mesma forma, o governo do estado chega no município, executa a obra e faz o serviço. E os vereadores ficam sem saber.
14: Pelo texto, devem ser repassadas informações como valor da obra, fonte dos recursos, prazos e identificação do órgão executor ou da empresa contratada. Hildo Rocha acrescenta que a medida prevê punição para quem deixar de comunicar as ações ao Legislativo Municipal.
20: Educação.
21: Avança na Câmara projeto que prevê medidas para enfrentar os impactos climáticos nas escolas. A repórter Júlia Lopes traz mais informações sobre a proposta.
23: A Comissão de Educação da Câmara dos Deputados aprovou um projeto que estabelece diretrizes para reduzir os efeitos das mudanças climáticas no ambiente escolar, como ondas de calor e chuvas intensas. A proposta prevê ações de adaptação e educação ambiental nas unidades de ensino, além de medidas para garantir conforto térmico em salas de aulas e áreas comuns. Para a autora do projeto, deputada Sâmia Bonfim, do PSOL de São Paulo, adaptar as estruturas das escolas às mudanças climáticas é fundamental.
24: As escolas elas precisam estar adaptadas para que o direito à educação seja assegurado, para que os alunos possam aprender e para que os trabalhadores da educação possam trabalhar, porque senão é inviável, é impossível. E aí o projeto propõe iniciativas e diretrizes para que haja mudança da estrutura, da arquitetura, instalação de ar-condicionados, ventiladores, arborização, ou seja, é uma meta mesmo, uma construção de escolas em que a infraestrutura considere as questões climáticas também.
23: No texto proposto pela relatora, deputada Silvia Cristina, do PP de Rondônia, haverá mudanças na Lei de Diretrizes e Bases da Educação para garantir que seja de responsabilidade do poder público realizar instalações escolares adequadas ao clima de acordo com cada região. Segundo a relatora, não é necessário alterar regras sobre o uso de recursos da educação. Ela explicou que os investimentos para a adaptação das escolas já podem ser feitos com base na legislação atual. Dados do Censo Escolar de 2023 mostram que apenas 3 em cada 10 salas de aula da rede pública têm climatização. Isso significa que cerca de 70% ainda não contam com esse tipo de estrutura. Na rede privada, o índice de salas climatizadas chega a 47%. Ainda segundo o levantamento, cerca de 7.500 escolas não têm acesso à água potável e mais de 3.200 não contam com nenhuma fonte de água. Da Rádio Câmara de Brasília, Júlia Lopes.
0: O projeto que propõe medidas para a redução dos efeitos climáticos nas escolas ainda será analisado pelas comissões de Desenvolvimento Urbano, Finanças e Tributação e Constituição e Justiça.
2: Saúde. A Câmara aprovou e já encaminhou ao Senado o projeto de Jorge Sola, do PT da Bahia, que permite a dispensa de licitação para aquisição pelo SUS de medicamentos da empresa brasileira de hemoderivados e biotecnologia, a Hemobras.
0: O deputado explica que a medida agiliza o acesso aos produtos, reduz entraves administrativos e fortalece a produção nacional. Jorge Sola acrescenta que a proposta garante o abastecimento do SUS e preserva o caráter público da produção desses medicamentos por meio da Hemobras.
3: É bom lembrar que a Hemobras produz hemoderivados a partir do plasma excedente coletado na rede de banco de sangue do SUS. E no Brasil, a nossa Constituição proíbe a comercialização do sangue e de todos os tecidos e órgãos. Então não é possível uma empresa privada produzir hemoderivados no Brasil, porque sangue no Brasil não é mercadoria, sangue não pode gerar lucro. Por isso foi criada a Hemobras e por isso que a dispensa de licitação é extremamente coerente e necessária para o SUS.
2: Cultura. Comissão aprova projeto que limita a autoria de obras com uso de inteligência artificial. A repórter Sofia Peçanha tem os detalhes.
5: A Comissão de Ciência, Tecnologia e Inovação aprovou o projeto que estabelece que apenas pessoas físicas podem ser reconhecidas como autoras de obras literárias, artísticas ou científicas. A proposta, apresentada pelo deputado Jonas Donizete, do PSB de São Paulo, altera a Lei de Direitos Autorais. Na prática, o texto reforça que, mesmo quando há uso de ferramentas de inteligência artificial no processo de criação, a autoria só poderá ser atribuída a um indivíduo humano, independentemente do nível de autonomia da tecnologia utilizada. O relator da proposta na comissão, o deputado Davi Soares, do Podemos de São Paulo, destacou que o uso de inteligência artificial deve ser equiparado a outras ferramentas usadas no processo criativo, como, por exemplo, pincéis e tintas utilizados por um artista plástico.
20: O uso das ferramentas de IA não pode ser considerado de forma diferente do emprego de qualquer outra ferramenta utilizada para a criação de obras, sejam elas físicas, analógicas ou digitais.
5: Segundo o projeto, a inteligência artificial pode ser usada como instrumento, mas não pode ser considerada autora de uma obra. Por exemplo, um escritor que utiliza um programa de IA para ajudar na elaboração de um texto continua sendo autor. Já conteúdos gerados automaticamente sem participação criativa humana relevante não terão autoria reconhecida. Na justificativa da proposta, o autor esclarece que a criação intelectual é um ato profundamente humano que reflete a individualidade, a personalidade e a criatividade do autor. Atributos que sistemas de IA, por mais avançados que sejam, não possuem. O relator, o deputado Davi Soares, ressaltou que a medida pretende proteger os criadores e evitar impactos no mercado cultural, como a produção em massa de conteúdos automatizados e a concentração no setor devido ao rápido avanço tecnológico.
20: Entretanto, a velocidade da evolução desses sistemas, a massificação do uso, exige uma resposta legislativa mais rápida, sob pena de estar sendo criada uma insegurança no ambiente de trabalho de artistas para os negócios de editores.
5: Agora, o projeto que assegura a humanos os direitos autorais de obras produzidas com o uso de inteligência artificial segue para análise na Comissão de Cultura. Da Rádio Câmara de Brasília, Sofia Peçanha.
2: Justiça.
0: Paulo Soares, do Podemos de São Paulo, apresentou o projeto de lei que cria o crime de corrupção sistêmica na legislação brasileira. O texto prevê punições para agentes públicos envolvidos em esquemas ilegais de desvio de recursos do contribuinte.
25: É fundamental que a gente possa
4: penalizar, criminalizar o que eu chamo de corrupção sistêmica, ou seja, incluir no Código Penal um dispositivo que possa colocar na cadeia para valer, desde o político, aquele com o mandato, até o seu assessor, que tenha participado de alguma maneira dos esquemas de corrupção. Ou seja, é o interlocutor que foi chamar um prefeito, um vereador, uma empresa terceirizada para fazer parte da esquema. Todos os agentes envolvidos nos esquemas de corrupção precisam ser penalizados e com cadeia. Inclusive, prevê penas pesadas, mais de 20 anos de prisão, no caso, por exemplo, de políticos com mandato.
21: Paulo Soares explica que o projeto amplia a responsabilização de todos os envolvidos em esquemas de corrupção e prevê penas mais rigorosas para esses crimes. Ele afirma que a proposta fortalece o combate à corrupção e aumenta a transparência na administração pública.
6: Segurança Pública.
7: A Câmara aprovou a oferta de canais de atendimento permanentes para mulheres vítimas de violência. A repórter Paula Bittar acompanhou a votação.
8: A Comissão de Constituição e Justiça da Câmara aprovou um projeto que determina a oferta permanente e gratuita de canais telefônicos e virtuais de atendimento para mulheres em situação de violência doméstica e familiar. O texto aprovado prevê que esses canais funcionem 24 horas por dia, todos os dias da semana, com profissionais capacitados para receber notícias de infrações penais, orientar as vítimas e encaminhá-las à rede de apoio. A proposta também estabelece que deverão ser elaborados relatórios mensais a partir dos dados coletados para subsidiar políticas públicas. A relatora do projeto na comissão, deputada Lídice da Mata, do PSB da Bahia, comentou a importância de reforçar a legislação de combate à violência contra mulheres.
10: Muitas vezes o primeiro pedido de ajuda acontece por telefone ou pela internet. Garantir que esses canais funcionem 24 horas por dia, todos os dias, de forma ininterrupta, faz com que a garantia, a proteção à mulher, ela possa ser efetiva. Que esses profissionais que funcionam nesses serviços sejam profissionais capacitados, significa ampliar o acesso à proteção e salvar vidas. Fortalecer a Lei Maria da Penha é reafirmar que o Estado não pode tolerar nenhuma forma de violência contra a mulher.
8: A proposta que determina a oferta permanente e gratuita de canais telefônicos e virtuais de atendimento para mulheres em situação de violência doméstica e familiar já pode seguir para o Senado, a menos que haja recurso para análise pelo plenário da Câmara. Da Rádio Câmara de Brasília, Paula Bittar.
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21: Eimon, do PT do Rio de Janeiro, apresentou projeto que obriga síndicos de condomínios a comunicar às autoridades casos de suspeita de violência contra mulheres, crianças, idosos e animais. O objetivo é ampliar o enfrentamento da violência nos espaços residenciais.
26: Nos condomínios, muitas vezes, a gente tem aquela expressão: em briga de marido e mulher, ninguém mete a colher. A gente se posiciona sim. Então, esse nosso projeto diz que, em caso de suspeita de violência contra mulheres nos condomínios, contra pessoas idosas nos condomínios, contra crianças nos condomínios e também violência contra animais, portanto a violência pet, os síndicos desses condomínios, eles têm a obrigação de se reportar às autoridades para que as investigações sejam feitas para a gente barrar esta violência.
7: Raymond argumenta que o projeto não transforma o síndico em agente policial, mas atribui a ele a responsabilidade de proteger os condôminos. Para o deputado, a medida facilita a atuação de órgãos de proteção, como conselhos tutelares, delegacias especializadas e serviços de assistência social.
21: Termina agora o Jornal Câmara dos Deputados, produzido pela Rádio Câmara, com trabalhos técnicos de Everson Urani e apresentação de Luciana Vieira e José Carlos Andrade. Uma ótima noite para você.
14: A Voz do Brasil está de volta na segunda-feira. Uma boa noite e um bom fim de semana.
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3: 10 e 2.
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2: E a Dance Parade, um dos momentos mais aguardados e marcantes da programação do Festival de Dança de Joinville, toma conta da Avenida José Vieira neste sábado, transformando o centro da cidade em um grande espetáculo de dança a céu aberto. Com início às 15h e concentração a partir das 14h, o desfile reúne milhares de bailarinos, grupos e espectadores em uma celebração que combina arte, música e participação coletiva. A Dance Parade também conta com a participação da Oktoberfest de Blumenau, que leva ao percurso grupos folclóricos e carros alegóricos, ampliando o caráter festivo do evento. Acompanhe o Festival de Todos aqui na 89 FM, com todos os detalhes deste grande evento que agita a cidade até o dia 1º de agosto.
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1: 10h29.
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0: 10h59.
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3: 11:31.
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3: 12:30.
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3: Meia-noite 34.
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3: 1 e 4.
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3: 1:33.
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1: 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Ah, se liga aí, ó.

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1: 1 mais 56.
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1: É. História verdadeira, meu compadre. Não é não?

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3: 2 e 4.
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3: 2:21.
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3: 2h33.
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1: 2:51.
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2: 3 e 3.
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0: Obrigado, Diego, Vitor Hugo.
1: Obrigado, Bruno e Marrone, por aceitar o convite e cantar essa moda linda com a gente.
2: Alô, meninos, sucesso pra
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5: 3 e 19.
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2: Alô, Brasília!
3: Na, ra, ra, ra, ra.
2: Bora!
3: Vamos assim, ó.

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4: 3:33.
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9: Essa é boa também, tá?

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3: 3h48.
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3: 4 e 3.
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0: Fortaleza, safadão.
1: Bom dia.
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1: 4 e 14.
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0: mexendo aqui, né?
1: Eu, compadre, o único jeito é você não indo pra rua. Aí fica ruim.
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1: 5h31.
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3: 5:53.
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3: 6 e 1.
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10: Mas chegamos abraçando o sul do Brasil.
11: Claro que a gente vai abraçando o sul do Brasil a partir de agora. Tá no ar mais uma nostálgica. Sim, nostalgia total no seu rádio. Me apresentar, eu sou o Wellington Fernandes, 100% feliz da vida, o WF Simplifica, que é fácil, meu amigo, juntos contigo, até as 8 da manhã nesse sabadão. Eu quero ver todo mundo dançando, puxando a cadeira, porque a porteira abriu, decolou, viajou e aqui cabe todo mundo, é a comitiva sertanejeira, todo mundo junto no pé da goiabeira, pezinho na patrola, acelerado, mais acelerado que motor de motoca, meu amigo. Pode entrar, todo mundo já é de casa. Sejam bem-vindos, senhoras e senhores, aqui, ó. É um privilégio poder distribuir memórias, relembrar junto contigo, cantar, enfim, fazer desse pequeno início de manhã uma grande oportunidade para que a gente possa vivenciar, relembrar, reviver e, é lógico, matar a saudade, porque está no ar a nossa manhã sertaneja.
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4: Brasil!
12: Ô, potência, que beleza!
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11: Mato Grosso e Matias, cabelo loiro. Vai lá em casa passear, hoje é sábado, hein? Um fim de semana grandão, bem legal pra todo mundo. Tá no ar a nossa manhã sertaneja. O Wellington Fernandes e você, o WF. Simplifica que é mais fácil, simplão de tudo.
2: Loiro.

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89, a Rádio Zoom, evidência de verdade o tempo todo em todo lugar. Mineira de Uberaba, O Otávio Augusto e o Pedro Bento e o Zé da Estrada cantaram pra gente. Também teve Abre o Jogo, Dalvan, O Que Tem a Rosa, é de Paulo e Paulino, Giro de Amor, Felipe Falcão, e o pontapé inicial foi com o Mato Grosso e Matias, Cabelo Loiro. Vai lá em casa passear, é fim de semana. 6h22, excelente manhã para todo mundo. Uma oportunidade única, só depende de nós de fazer um dia diferente, meu amigo. Então chama, que a porteira tá aberta. Tem modão que rebenta o coração, é ou não é? Esse modão rebenta o coração e rebenta o coração da Helena. Ela, ai Jesus, tudo que a nega se rasga com esses modão. É, ela diz... Ah, verdade. Apaixonada, WF. Tem um ótimo sábado, menino. Tá com o coraçãozinho que nem uma beterraba, é, mulher? Eita, coisa boa. Tô contigo e não abro. Vamos juntos até as 8 da manhã. Bom dia, ligado na programação dessa manhã de sábado no 89. Ofereço a programação para as colegas do Pedal, Diva, Vânia, Silene e a esposa Giovanni Emerson Luciano, bairro Vila Nova, Rodovia do Arroz, assinando a mensagem. Ô, meu amigo, bom dia para você, queridão. Seja bem-vindo na manhã. Final do telefone 02, passa por aqui, dá um bom dia para você, né? A gente responde seu bom dia com muita alegria. Tudo que é de melhor no seu caminho aconteça. Parabéns pra ela que tá lá ligada na 89. Tá de aniversário hoje. A Márcia. Ô Márcia, colhendo mais uma rosa no jardim. Felicidades. Tudo que é de melhor no seu caminho. William Tonese, obrigado pela sintonia. Bom dia, KKKFU. Fala, menino do papai. Cadê esse menininho aqui?

0: todo mundo, com Deus, Deus proteja todo mundo.
1: Amém. Bora lá, meu amigo. Quem mais? Darcy já chegou, Darcy? Seja bem-vindo.
2: Bom dia, WF. Darcy, hoje bastante serração, né?
1: Rapaz, nem fala.
2: Mas é isso aí. Continuando com a música sertaneja, né? Um bom sábado. Valeu.
1: Valeu.
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1: Tá no ponteiro do relógio. Bom dia. 6h25 agora.
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1: Claro, meu amigo, é você de ouvido ligado com o som que marcou o cenário musical da vitrola da memória. E eu tô de volta, mais acelerado que o motor da McLaren. Você tem um sabadão supinho para que tudo que há de oportunidade possa acontecer para você. E você que está acordando agora, está pronto para o rolê magnífico das clássicas 89? Sim, todo mundo já garrado no pé da goiabeira. Juntos até as 8 da manhã, o nosso Manhã Sertaneja é especial nesse sábado. E a sua participação fica daquele jeitão. O povo vai falando, o povo vai cantando. Chama na butina. Quem fala com o WF agora?
8: Bom dia, WF. Toca um saco de ouro pra nós aí.
1: Só se for agora. Saco de ouro, rapaz. Liu e Léo, 40 graus de saudade. Bota ouro nisso, meu amigo. 40 graus de saudade deve ser uma tonelada de ouro. Eita, trem! 6h28! Um sábado que fica perfeito, né? Deixa o coração amar, bater disparado, descompassado. Está batendo porque está vivo.

0: Pedra Goiabeira, Eduardo Costa, Saco de Ouro, 89, João Evidência de Verdade, o tempo todo em todo lugar, boa manhã, tudo de bom nessa manhã, meu amigo, bom dia, meu povo, o fim de semana chegou trazendo paz, descanso e muita moda de viola para o seu coração, para o seu sabadão, a gente segue por aqui desse jeito, sim, vamos sacudir nesse rádio aí, meu amigo, o amanhecer já amanheceu, né, cheio de alegria para toda a sua família. Chegou nosso sabadão, meu bem. Joga a tristeza fora, fina viola e vem curtir o melhor do sertanejo na nossa manhã sertaneja, na comunicação aqui do WF. Que o vento traga a paz que você tanto cobiça por aí, hein? Falar em paz, não pode faltar amor amanhã, dia 26 de julho. Gente, quero fazer um convite especial para todo mundo que tá ligado na nossa manhã sertaneja. Manhã sertaneja, para você que ama a Pet, esse dia 26 de julho, a partir das 8 horas da manhã, esperamos você em frente à Câmara de Vereadores de Joinville. Sim, é amanhã, um evento cheio de amor. É para você trazer o seu pet. Se você optar de levar sua doação de ração para ajudar os cães e gatos, fique à vontade também. 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Obrigado à turma da Roga. 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Obrigado a toda a turma da Finotrato também, que abraçou essa causa aí. Ao Migo 89 FM, junto por quem nos dá amor todos os dias. É amanhã, a partir das 8 da manhã, um domingo realmente incrível para ficar daquele jeito que todo mundo gosta. Eu vou fazer o seguinte, eu vou para um pequeno... não vou para o intervalo agora ainda, rapaz. Eu tô adiantado hoje, mas que barbaridade. É música, WF! 89
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0: Se a música é Pinha no Pinheiro, claro. Abel e Caim, quem lembra?

0: Ciao, buongiorno, buongiorno, buongiorno. Olo Rodrigo do Ventureiro. Um alô pra nós aí, piazadinha, indo trabalhar. Galerinha extra, né? Hehehe, um abraço!
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89, a Rádio Joinvirense de verdade. Um excelente sábado para todo mundo, meu amigo. Um verdadeiro espetáculo, hein? Abraçando a moda de viola, a moda sertaneja, e é claro, abraçando toda a comitiva sertanejeira que já balança o pé da goiabeira. Pequena pausa, suspiro e já eu volto.

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1: Ô, seu Zé, tá no ponteiro do relógio. 6h42. Ah, no calendário, 25 de julho.
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1: Claro que a gente segue comunicando para toda Joinville, o tempo todo, em todo lugar. De volta por aqui, você que sintoniza o seu rádio nesse exato momento. Eu sou Wellington Fernandes, o WF, transbordando um turbilhão de muitos motivos para fazer a sua companhia nessa manhã que fica de primeira. Tô contigo por aqui, você ouvindo as vozes que deixou muita saudade e viajando no tempo. É a nossa Manhã Sertaneja. 89 FM. Bob Robson.

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1: Muito mais moda bonita pra você na 89, João Evidência de Verdade. Feito espora, Chico Amado e Xodó. Que moda clássica pra você. Ô, produção, por favor, total clássico, né? Tem WhatsApp aí chamando já ou não? O pessoal chama? Quanta mensagem. Chama São Francisco agora, por favor, WF. Então tá, calma. É pra praia que a gente vai circular agora. Vamos transitar lá em São Francisco do Sul. Aí eu dou valor e acho sensacional. Porque o povo lá tá ligado, né? Sempre é alto e bom volume no 89. Meu amigo Marcelo tá lá também. Ele é o Claudemir. Já fez a caminhada na praia aí, meu amigo Claudemir?
2: Bom dia. Manda música aqui pra São Francisco do Sul.
1: É.
2: Praia do Forte. João Mineiro, Marciano, seu amor ainda tudo. É pra lascar o pé da goiabeira.
1: Rapaz do céu, vamos balançar tudo aí. Bom dia. Bom dia pra você. Final do telefone 65. Café da manhã. Olha, aí eu dou valor e acho sensacional. Talita do João Costa, café com a melhor companhia do 89. Ótimo sábado pra vocês. Ô, Talita, tudo de bom. Quanto tempo, hein? Apareceu, sumiu, voltou, menina. Tá digitalizando lá, digita à vontade. Ela diz, pois é, voltei. Seja bem-vinda novamente, tá bom? Tudo de bom, aproveite o sabadão ao máximo. Explode coração, meu amigo. Bora lá, intervalo comercial.

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0: 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Poder você perder você e abraçar a solidão, Chico Rei Paraná. Eita, quem tá solitário aí, dá um salve pro WF. Conta tudo e não me esconda nada, por favor, hein? Excelente final de semana para todo mundo. Sejam mais do que bem-vindos por aqui. A nossa segunda hora segue, né? Ao vivaço com toda a vibezeira do rolê sonoro da trilha que marcou história, marcou memória. Se tá na vitrola, a gente vai relembrando, vai distribuindo e matando saudade, fazendo aquela viagem no tempo para ficar gostoso, né? O nosso final de semana. 78, deixa eu contar que tem gente falando com a gente. Patrícia, bem-vinda à programação. Bom dia, tá bom, mulher? É, quem mais? Também a Pamela, Tabata ligada na 89, Eliane Helmans. Já se movimentou aí, Eliane Helmans. Eita, Eliane. Cadê minha amiga Marília? Marília lá do Mercado Brasília, sempre ligada na 89. Aí eu dou valor e acho sensacional, né, Marília? Brasil. Valmir também já chegou por aqui, rapaz. Tanta gente sacudindo. Qual a umidade relativa do ar hoje, WF? 100%, rapaz. E a brisa é no mar, lá na Vigorelli. Fala aí, Vigorelli. Ô, Jair Tibes, como é que você tá na Vigorelli aí, meu amigo? Você tá bom? Obrigado pela companhia, todo mundo aí da Vigorelli. Espinheiro também, braço do mar lá, né? A Bahia da Babitonga. Paulão do Espinheiro, Artuzinho, Luan, Grazi, toda essa família supimpa, gente fina aí, né? Um abraço pra vocês. Brasil! Outra vez. Tá bom. 0089. Antônio e Thalita, os dois estão ligados na fita. É o casal bonitão lá, apaixonado. Compartilharam foto aqui, a Thalita, juntamente com seu esposo Antônio. Casal nota 10, nota 1000, tomando café junto na companhia da 89. Muito obrigado pela carinhosa audiência. Desejo para vocês aí um sábado realmente abençoado. Que as possibilidades possam sempre alcançar esse casal e que toda a evolução do casal, todas os pensamentos juntos se realizem e se concretizem, né? Juntos sempre é mais forte. Quando o caso, eu sempre falo, uma única pessoa. Tá lá então, né? Os dois que amam rádio, são ligados na 89 e estão lá tomando aquele café. Antônio e Thalita, obrigado pela companhia. Um ótimo final de semana. Seguimos em frente, porque atrás, quem fala com WF agora é lá do Itaú, Fernando Francisco. Bom dia para você, Fernandão. Kleber, obrigado pela sintonia. Lá no Vila Nova, o Gomes, ligado também. Heraldo José, Jardim Sofia, todo mundo estralando o chicote, balançando. Ah, já colocou o pé na botina aí. A Carolina já pegou a frase, né, Carol? Então tá, meu amigo, pode balançar.
1: Fichou mesmo, hein,
2: doido?

0: xinga essa sirigaita?
1: Sei lá.
0: Tá de caso com ela? Jura? Quer que uma cobra te pica se estiver mentindo? Uma cobra cascavel?
1: Ô, Su, será que não dá pra você arrumar uma cobra mais mansa, não? Cascavel, Deus me livre desse trem, Su.
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0: Paguei pra ver Eduardo Costa, moda clássica sertaneja, pra você balançar o pé da goiabeira. Deixa eu quero dar um pulo aqui no nosso canal de comunicação, WhatsApp, que o povo tá comunicando com a Manhã Sertaneja. Bom dia, WF, nós da Bela Justina Padaria estamos com vocês. Todo dia, Deus abençoe. Quem assina aqui é a Isabel e toda a turma lá da Padoca Bela Justina do bairro Fátima. Alô, padaria Bela Justina. Fiquei sabendo que tem um café da manhã aí. Daquele jeito, hein? Um abraço pra vocês que nos acompanham aí. Obrigado pela audiência. Quem mais? Bom dia, Marcelo. Obrigado. Ei, Corupá é o destino. Segue lá, meu amigo. Mete marcha nesse trem aí. Quem mais? O Dário também já passa por aqui. Tá na BR-101, no Tapetão Preto. Pose. A todos os motoras que nos dão carona nessa manhã. 7h25. Ô, dona Maria, tempo bom pro dia de hoje. Segundo aqui, o clima tempo. A mínima de 14, a máxima de 22 graus. Não deve chover durante esse fim de semana. Pode colocar a roupa no varal aí, dona Maria.
1: Aproveite bem esse final de semana, que o próximo é só a semana que vem.
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0: É pra explodir o coração, é pra chacoalhar o pé da goiabeira. O Wellington Fernandes está de volta por aqui, transbordando e distribuindo somente as clássicas na nossa manhã de sábado. Daqui a pouquinho a nossa equipe de promoção também movimenta o comércio local, trazendo as melhores informações para você comprar de montão. 89 presente sempre nos grandes movimentos.

De Joinville, de verdade, as clássicas rolando na nossa manhã sertaneja. Daqui a pouquinho tem Nando na manhã premiada, levando pra você muitos brindes. Vale a pena você ficar com os tímpanos colados na nossa programação, na rádio que tem a cara de Joinville. Pequena pausa e já já eu volto com os instantes finais da nossa manhã.

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1: Tá no ponteiro do relógio, bom dia, 7h44.
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1: Quem será o outro amor, Juliano César? E o coração arrebenta. Quando se fala de amor, entra amor novamente, rapaz. 7h45, bom sábado. Final de semana esperto pra você.

89, a Rádio Joinville, de verdade, o tempo todo, em todo lugar. 7h57, eu vou agradecendo a sua audiência, desejando para você um dia mais do que legal, bom demais, e a gente vai se falando durante o dia, né? A gente vai estar nas ruas agora, movimentando e trazendo as melhores promoções do comércio local. Vem aí, Nando, te fazendo companhia na Manhã Premiada. A gente se fala amanhã, no Manhã Sertanejo Especial de Domingo, a partir das 7 da manhã. O WF tá aqui balançando geral. Forte abraço, beijo no coração.

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3: 7:58.
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3: gente. E aí, como é que você tá? Tudo bem? Bom dia! Bom dia, bom dia pra você, bom dia pra todo mundo ligado aqui na 89, essa manhã de sabadão.
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3: Bora começar mais um dia? Bora!

0: Morning, senhoras e senhores, bom dia pra você, bom dia! E aí, como é que você tá aí? Tudo bem? Tudo certo? Bom dia pra você! Hoje, sábado, 25 de julho de 2026, hoje é dia de São Cristóvão, dia do colono, dia do escritor e dia de quem? Do motorista! Parabéns a todo mundo aqui! Hoje também, para quem tá de aniversário, parabéns! Seja bem-vindo, eu sou o Nando e te faço companhia agora até o meio-dia com muita música para você. Até as 11, né? Às 11 ao meio-dia tem 89 Esportes. Vamos começar!
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0: 89! Cleito e Romário, para começar aqui, se tocar um violão, você já sabe, a gente sai cantando. Aumenta o volume!

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0: 89, Joinvilice Vilice de verdade. Ah, menina do olho marrom, hein? Cadê você? Luan Santana, aqui na programação. Guilherme Benuto com Luan Santana também, 467. Israel Rodolfo teve por aqui, Gustavo Lima, Marília Mendonça e Cleiton Romário. As melhores músicas pra você que tá aqui, ó, ouvindo a gente, curtindo a programação nessa manhã. Bom dia pro Valberto Cunen, lá do Itaú, que tá ouvindo a gente, mandando aí um oi para sua esposa Marlin, um abraço, então, parabéns aí para vocês aí, sempre sintonizados ouvindo. Bom dia, Alex do Jardim Paraíso tá ouvindo a gente. Muito bem, tem sorteio sim, vamos lá, sabadão, né, meu querido? Um abraço para você, obrigado pela sua audiência. Ô, meu querido Alex, que tá aí ouvindo a gente, curtindo a programação aqui da 89. Falando em prêmios, tem prêmios sim, adivinha o que tem hoje para você? Hoje tem o Kit Pichau. É o Kit Pichau com 3 energéticos latas. É isso mesmo. 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Ó, você que tá aí ouvindo, vai ganhar no final aqui do nosso, da nossa manhã premiada, o kit com 3 energéticos latas da Pichau. Tá a fim de participar? 99121-0089 é o nosso WhatsApp. 99121-0089. Já já eu volto com mais músicas pra você, não sai daí.
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6: Fala, amiguinhos, de volta aqui na programação nessa manhã de sabadão, sábado lindo, lindo, lindo, lindo. E você aqui, ó, ouvindo a gente, seja bem-vindo em 89.5 no seu rádio e também pela internet. Vem junto, vem junto, vem junto. 89 FM. Joinvilense de verdade, deixa eu mandar um alô aqui, um bom dia pra Marli que tá fazendo aniversário hoje. Ô Marli, um abraço pra você, tá? Feliz aniversário. O Valberto Canem tá mandando aí, tá? Seus parabéns. Vai ter bolo, vai ter bolo, vai ter bolo. Só que a família tá aqui também, né? Quem mandou aqui é a Larissa Canem lá do Itaú também. Oi Larissa, bom dia. Bom dia, sábado, hoje é aniversário da minha mãe, Marli. Te amo, mãe, ela mandou, viu, Marli? A Larissa tá aí, mandando um oi pra ti, tá bom? Feliz aniversário. Quer bolo, quer bolo. Ô Larissa, vai ter bolo? Ô Valberto, vai ter bolo? Um abraço, feliz aniversário, Marli. Tudo de bom pra você, tá? Bom dia, 89. Sou Maurício da Silva, no bairro Iriri. Quero participar do sorteio, escutando 89. Joinvilense de verdade. Abraço pra vocês aí, tá? Um abraço pra você também, viu, Marli? Obrigado pela participação. Bom dia! Ótimo sábado a todos. A Solair Barcelos, do bairro Fátima, tá ouvindo aqui. Um abraço pra você, beleza? Muito bem, quem mais tá aqui, ó? Bom dia, quero participar do sorteio. Manda uma música super boa aí pra mandar pros meninos e meninas da Rádio 89. Então tá bom. Quem é? É o Max. Ô Max, e aí, bom dia. O Imperador chegou, tá aqui também, tá aqui também. É o Júlio César Assis, lá do Floresta. O Imperador do Floresta. Que faz, hein? Ô Júlio, que faz, hein? Que fase! Bom dia pro Jonathan. O Jonathan Gonçalves lá do Saguaçu tá ouvindo a gente. Bom dia, meu querido. E aí? Tá de boa? Coloca no sorteio. Tá concorrendo, meu querido. Um abraço pra você. Obrigado. Valendo prêmios pra você. Adivinha o que tá valendo hoje? Aquele kit Pichau que pode ser seu. Vai ser seu, tá? O kit Pichau com 3 latas de energético pra você. Saborosos. Saborosos. Deliciosos. Manhã pra você.
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6: E aqui é o Jorge e o Matheus com a cantada boa na 89. Bom dia pra você!

0: 89, é Joinvilense de verdade. É o som do Ferrugem aqui na programação. Arrependidaço. Quem nunca, né? Quem nunca? Uma ótima manhã pra todo mundo que tá aqui ouvindo a gente, curtindo a programação da 89 nessa manhã, no 991210089. Você pode participar, hein? Pode mandar o seu oi, seu alô pra gente. O nosso WhatsApp tá esperando a sua participação, valendo prêmios pra você. O kit Pichau com 3 energéticos no final da manhã premiada. Bom dia pro Douglas, motorista de aplicativo lá do Morro do Meio. Tá ouvindo a gente, tá? Quero ganhar o kit Pichau. Manda pra cá. Um abraço aí, Douglas. Obrigado pela carona, viu? Tá aí, rodando pra cima e pra baixo aí, ouvindo 89. Um abraço pra você, pros passageiros aí do Douglas também, né? Um ótimo dia, um ótimo sábado pra você que tá ligado aqui, ouvindo 89. Já já eu volto. 89.
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0: Pra você, Joinvilense de verdade, você que tá aqui ouvindo a gente, curtindo a programação da 89 nessa manhã, seja bem-vindo, viu? Você que tá com seu rádio ligado, bom dia aí pro Paulo do Aventureiro, manda alô pra nós aqui no trampo. Tá o Zóio, o Cabra, o Ceará e o Samuel Pernalonga. Que há, velhinho? Eita, Paulo, velho. Ei, Paulo, um abraço pra vocês aí, a galera que tá trabalhando. Tá ouvindo a 89 nessa manhã? Bom dia, obrigado aí pela participação. Quem mais tá aqui, ó, ouvindo a gente, mandando mensagem? Bom dia, bom dia, bom dia. Cadê o nome? Cadê o nome? Cadê o nome? Ah, tá aqui, ó. Bom dia, quero ganhar ingresso por menos é mais. Ah, é mesmo, é? Ah, é mesmo, é? É o Lúcio Souza. Ô, Lúcio! E aí, Lúcio? Bom dia, seu Lúcio. Como é que o senhor tá nesse dia, meu querido? Tudo certo? Um abraço, obrigado aí. Esse pessoal, eu vou te falar, hein? Acorda cedo, já animado, animado, né, Lúcio? Um abraço pro Lúcio, pro Paulo Rodrigo, também pro Zóio Cabra Ceará e o Samuel Pernalonga. O que que há, velhinho? O que que há? Deixa eu contar pra você agora, 8h49, tá chegando a nossa rádio novela de hoje. E hoje eu apresento pra você rádio novela. Lembra da música Griselda? A música Griselda, interpretada por Zeca Pagodinho com Arlindo Cruz e Sombrinha, foi o tema oficial da protagonista Griselda, interpretada por Lília Cabral na novela Fina Estampa, exibida na Rede Globo em 2011. Essa música aí, só para você ter uma ideia, tem uma história aí por trás dos bastidores, né? Muito interessante. Essa música foi feita sob medida para a novela Fina Estampa. A música nasceu aí de um pedido direto do autor da novela, o Aguinaldo Silva. Ele se reuniu com Zeca Pagodinho, Arlindo Cruz e Sombrinha em uma churrascaria do Rio de Janeiro, e entregou a eles o papel com o perfil detalhado da protagonista. Duas semanas depois, o trio entregou a canção pronta e você ouve agora no Rádio Novela, aqui da 89 FM, nessa manhã premiada.
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1: Pode ver.
2: Essa mulher aí, não sei não.
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1: Então você gosta de rua, né?

0: 89, é Joinvilense de verdade. É o som do Murilo Huff com Fernando em Sorocaba. Já vai sabendo aí, porque aqui na 89 tem prêmios pra você, o Kit Pichau. Você que participa no nosso WhatsApp no 991210089, manda aí o seu alô pra gente. Manda aí, tá? Pode participar aí que você tá concorrendo ao Kit Pichau de hoje. Bom dia pra Nilceia das Dores Domingos, lá no Jardim Sofia. Tá ouvindo a gente? Quero esse Kit Pichau, ligadinha na 89, ótimo sábado a todos, obrigado aí pela participação. Quem mais tá aqui? O Lúcio Menegassi, do bairro Aventureiro. Ô Lúcio, e aí? Ah não, Luciano, é o Luciano Menegassi. Bom dia, ótimo sábado pra ti também, viu? Obrigado pela participação. Pedrão tá aqui também, oi Pedro, Pedro Melo do Parque Guarani. Tá ouvindo a gente aí, Pedro? Um abraço, bom dia pra você, obrigado pela participação. O Valmir Cunha, do bairro Floresta. Tá sintonizado, tá ouvindo aí a 89 nessa manhã, bom dia pra você. Quem vai estar aqui tomando aquele cafezinho? Bom dia, bom dia, bom dia pra Pati do Nova Brasília. Oi Patrícia, como é que você tá aí? Tudo bem, Pati? Tá ouvindo a gente com o rádio ligado, ouvindo a 89 FM, tomando aquele cafezinho saboroso, delicioso, sentindo o cheirinho daqui já, tá? A Jaqueline Maria Braga Sanzon, tá aqui, ó, lá do Parque Guarani, participando também, né? Ô, Jaque, bom dia pra você, obrigado pela participação. Quem chegou aqui, mandou o áudio, tá aqui ouvindo a gente no alto e bom som. Oi! Cadê o áudio dele? Ah, agora você tem que apertar aqui, né?
1: Toca pra nós de raça negra, cheia de manias.
0: Já, já,
1: e volta no sorteio da Pichau, hein? Valeu!
0: Valeu! Já volto, tá?
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0: Você que tá aqui, ó, ligado, ouvindo a gente no seu carro, em casa, no trabalho. Eu sou Nando, te faço companhia aqui no Manhã Premiada de hoje, sabadão.
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0: Bom dia pra você, baby. Pra você que tá curando agora, você que tá tomando aquele cafezinho, tá de boa, tá curtindo aí a 89, ó. 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E vá lá amanhã adotar um novo amiguinho pra sua família, pra você, te fazer companhia. Se você ficar sozinho em casa, ó, se você tem um pet, um animalzinho, um cão ou um gatinho, já te faz companhia, né? Isso aí, se ligou o rádio, fica os dois lá ouvindo a 89 FM, curtindo a programação da 89 FM, cantando, dançando. Fazendo aí que nem o meu querido amigo David Muniz, lá do Cássio Silva, tá ouvindo a gente, né? Ele tá ouvindo a gente, sempre ouve a gente. Um abraço aí, ô Davis. Obrigado aí pela participação. Quem tá aqui também ouvindo, ó, chegou mensagem aqui da Graziela Corrêa dos Santos, do bairro Glória, tá ouvindo a gente. Oi, Grazi, bom dia pra você. Tá concorrendo aqui também, viu, o Kit Pichal. Hoje nós temos aqui no Manhã Premiada o Kit Pichal com 3 energéticos lata. É isso mesmo. 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Um abraço pra todo mundo aí. Ouvindo também a 89. E hoje oferecendo esse Kit Pichal com 3 energéticos pra você. Como é que você faz para participar? Manda mensagem aqui no nosso WhatsApp, 991210089. Já me diz aí o que você está inventando nessa manhã de sabadão. Pode falar, porque eu gosto da fofoquinha, viu?
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0: Você não me ensinou a te esquecer. É o Christian e Ralph aqui na programação da 89 nessa manhã. Manhã Premiada da 89. Bom dia para você.

0: 89 é Joinvilense de verdade. Pra você que tá aí ouvindo, curtindo a programação nessa manhã de sabadão, bom dia pra você, bom dia pra todo mundo. Menos é mais, tô por aqui com o Pablo. Saudade inconveniente. Menos é mais, você já tá ligado, né? 21 de agosto, show inesquecível com o Vitinho no Joinville Square Garden. Mais uma com a marca aqui da 89. Já eu vou falar mais sobre esse show que você que tá aí ouvindo vai participar. Eduardo Costa teve por aqui também, Henrique, Juliano e o Christian e o Ralph. Você não me ensinou a te esquecer. Um abraço aí para todo mundo que tá sintonizado e ouvindo a 89 nessa manhã. Valendo 3 kits da Pichau, hein? 3 energéticos, né? Não é 3 kits, é um kit com 3 energéticos da Pichau. Pra você que tá aí ouvindo a gente, curtindo a programação da 89 nessa manhã de sabadão, bom dia, Nando! É a Marilda Ribeiro do Panágua, tá ouvindo a gente, ó. Ótimo sábado pra todos, eu quero os energéticos, ó. Você tá concorrendo, viu, Marilda? Um abraço pra você, sorteio já pertinho, já tá chegando, perto das 11 horas, tá? Vou fazer um sorteio pra você. Seguinte, rápido intervalo, já já eu volto trazendo mais músicas. 89 FM!
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5: Fala turminha, e aí? De volta na programação aqui da 89 nessa manhã. Amanhã premiada com, pra você com prêmios. 89 FM. É Joinvilense de verdade. Bom dia!
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8h39, Joinvilense de verdade é o Tarcísio do Acordeon aqui na programação, a proteção de tela. Aqui, ó, tá ouvindo 89 nessa manhã. Ó, música boa que não acaba nunca aqui na 89. Amanhã, premiada de hoje, desse sabadão, tem prêmios pra você. Hoje é o Kit Pichal, com três energéticos lata pra você que participa no nosso WhatsApp. No 991210089, manda mensagem dizendo: Nando, tô ouvindo aqui, tô em casa, hoje tô de boa, ou tô trabalhando, tô ouvindo. Bom dia aí pro Gilbert Costa, do bairro Fátima. Tá ouvindo a gente? Ótimo final de semana pra todo mundo. Obrigado aí pra você também, viu? Bom dia, meu querido, abençoado sábado. É Nilceia Blasius Carara Souza. Muito bem, lá do Comasa, tá ouvindo a gente? Gostaria de participar do sorteio. Tá concorrendo também, Nilceia. Um abraço aí pela participação. Obrigado mais uma vez. Você que tá aí mandando sua mensagem nessa manhã de sábado. E esse sábado, hein? O que você tá inventando? Conta aí pra mim. Já já tô de volta trazendo mais músicas.

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2: Muito bem, vamos chamar ele que tá trazendo novidades nessa manhã de sabadão, tá rodando pela cidade com muitas informações para você, Rafinha. Bom dia, meu querido.
6: Bom dia, Nando. Bom dia, amigos da 89 FM. Uma excelente manhã de sabadão para você que tá ligado na programação da Rádio Joinvilense de verdade. 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Vem pra cá! E agora você segue ligado, curtindo o somzão, na sua 89 FM, a rádio joinvilense de verdade.
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4: Muito bem, senhoras e senhores, de volta com Manhã Premiada aqui na 89. Uma ótima manhã para você. Seja bem-vindo, viu? Aumenta o som. Continua.
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0: Ivilice de verdade. As melhores músicas pra você, Dilcinho, aqui na programação. Diferentão, aqui na programação é assim. É tudo diferentão. Bruninho Davi, Gustavo Mioto, Faz Justiça, Simone Mendes, O Erro Gostosinho. Ah, até ficar velhinho com Douglas e o Vinícius. Aqui na programação, as melhores músicas na sua manhã. Bom dia pra você. Fala, querido. Obrigado pelo querido. É a Cláudia Gomes de Oliveira, do Aventureiro, ouvindo a gente em casa, ouvindo a melhor. E aí sim, hein? Tá de boa em casa, curtindo a programação da 89, concorrendo ao kit Pichau, hein? Três energéticos lata pra você que participa aqui também. Bom dia pra Maria das Dores Alves Fernandes, do bairro Aventureiro, também ouvindo a gente. Muito bem. Fundo da Grota. Ai, ai, ai, pedindo Fundo da Grota. Vamos ver se tem aqui na programação e ver se eu posso encaixar aqui. Deixa eu dar um grito aí pro nosso programador musical. Arthur! Arthur! Muito bem. Ó, vai participando aqui. Vai participando porque daqui a pouco tem um sorteio pra você no kit Pichau. São três energéticos latas pra você ficar feliz na vida. Já volto.
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0: 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Muito bem, tá na hora de você economizar de verdade também, porque ele, WF, tá aqui de volta para trazer mais novidades. Bom dia.
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2: Bem, bom dia pra você, bom dia pra você. Seja bem-vindo aqui na 89. Eu sou Nando, te

0: Sim, sim, sim. Ó, uma ótima manhã pra você. Nessa hora você sabe que tem música boa pra você sem parar, né? Tem música boa. Tava dando uma olhada aqui na nossa programação. Daqui a pouco tem o nosso Versão Brasileira. E essa música do Versão Brasileira é uma das mais legais. Pra você conferir, você tem que ficar ligado aqui na 89 FM. É isso mesmo. Daqui a pouco tem o Versão Brasileira. Só pra você ter uma ideia, eu vou abrir um leque aqui, ó. Rod Stewart, tá? Rod Stewart. É uma versão brasileira do Rod Stewart. Pra você participar aqui da nossa programação e concorrer ao kit Pichau, adivinha como é que você faz? 991210089. 991210089 é nosso WhatsApp pra você participar, mandar o seu oi, seu alô pra todo mundo que tá aqui ouvindo. Concorrer ao kit Pichau com 3 energéticos lata. É isso mesmo, sua procura acabou. 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No final dessa hora tem sorteio para você continuar.
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0: 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O som do Pedro Paulo e Alex, o PPA, aqui na programação com o Murilo Rufi, seu bebê, uma lata. Ai, ai, ai. Perde a caixa preta, perde o sinal com a torre. Pericles e Ana Castela, simplesmente acontece aqui na programação, as melhores músicas na sua manhã de sabadão. A Karen de Oliveira tá ouvindo a gente. Oi, Karen, tá ouvindo aqui pedindo, quero o kit da Pichau, hein? Ah, tá concorrendo, no final dessa hora tem sorteio pra você, obrigado pela sua participação. Um bom dia pra quem tá mandando aqui, Oswaldir Santos, um abraço, bom dia pra você, obrigado aí pela participação, tá ouvindo a gente e mandando mensagem aqui, hein? O Gerson Guzzi também tá aqui, ó, ouvindo a gente. Bom dia pra você, obrigado aí pela sua participação no nosso WhatsApp no 991210089. Final dessa hora tem sorteio pra você do Kit Pichau. São três latas aí do Kit Pichau pra você levar pra sua casa, do Energético Pichau. Tá fim? Então participa aí, manda a mensagem 991210089. 89
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0: De volta, trazendo mais novidades na sua manhã de sabadão. Rafinha, onde é que você anda, Rafinha? Conta aí pra nós.
7: Salve, salve, Nando! Salve, salve, amigos da 89 FM. É isso mesmo, uma excelente manhã de sabadão. 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
10: 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Daqui a pouco eu volto com muito mais economia pra você. 89
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0: Fala, tudo minha? De volta aqui na programação da 89 nessa manhã de sábado. E essa manhã de sábado

0: várias brincadeiras no Amigo 89 FM a partir das 8 horas da manhã em frente à Câmara de Vereadores de Joinville. Tá bom? Dado o recado pra você, deixa eu mandar um alô aqui pra quem tá ouvindo também, né? Bom dia! Um sábado feliz pra todos! Quero ganhar esse kit pichal. É a Alice Veloso do Costa e Silva, tá ouvindo a gente. Oi, Alice, bom dia. Bom dia, tudo bem? Eu sou Antônio de Andrade do Iririú. Bota meu nome pro sorteio aí, tá concorrendo, viu, Antônio? Quem mais? O Jaco, Jacó, tá aqui, ó. Quero o kit da pichal, tá concorrendo também. Ele está direto de Piraberaba City, tá ouvindo a gente. Ah, Nando, um abençoado sábado pra todos nós. Um pra todos nós também, viu? Ricardo Denis em Piraberaba, tá ouvindo a gente. Aquele abraço. Aquele abraço, ô Ricardo. Obrigado pela participação. Ó, daqui a pouco tem um sorteio do kit pichal pra você. São três energéticos aí da pichal. No nosso kit pichal, sorteio daqui a pouco pra você.
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0: Gente, começou, começou.
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0: La versão brasileira, apresentamos a você. Essa música é boa demais, hein? Essa música, vou te falar, hein? A música eternizada aí do... Nossa, deu microfone? Ah, deixa eu baixar aqui, agora sim. Música do Rod Stewart, I Don't Want to Talk About It. Essa música é boa demais. Música original aí da Dani Winton, eternizada por Rod Stewart. Na versão brasileira, nós apresentamos a você a versão forró da música I Don't Want to Talk About It, famosa aí na voz do Rod Stewart, gravada por ele, Nathan, em um dueto com Xan de Avião. É essa roupagem estilo forró eletrônico registrada no primeiro DVD aí da carreira do Nathan, que foi gravada em Fortaleza. Agora, você ouve aqui na 89 a versão brasileira da música I Don't Want to Talk About It, do Rod Stewart. A versão é essa aqui, ó, Nunca Mais. Ouve aí. Xan de Avião e Nathan na 89.

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0: 89 Influência de Verdade, o Diego e Arnaldo aqui na programação. O relógio parado.
1: O relógio parado não serve pra nada, né? Não marca as horas. Humberto e Ronaldo, Gustavo Mioto, Natanzinho, aqui na versão brasileira de hoje, aqui no nosso sabadão. Amanhã premiada. Deixa eu mandar um alô aí pra Elisandra, tá ouvindo a gente? Quero o Kit Pichal, tá concorrendo aqui. Daqui a pouco tem um sorteio pra vocês também, tá? Ô, Elisandra, obrigado pela participação. Bom dia, amanhã premiada. Quero ganhar o brinde hoje, hein? É a Sueli Porto do Jardim Iriliu. Um abraço, Sueli. Um abraço pra você. Obrigado pela participação. Você que tá aí ouvindo, quero participar do sorteio. Denilson Júnior do Jardim Batuba. Tá aí participando também. Um abraço. Aqui é o Luciano de Araquari, estou no Anitta Garibaldi, por favor, me coloca no sorteio hoje, sábado. Valeu, Luciano, um abraço, obrigado pela participação também. Pessoal participando, porque daqui a pouco tem um sorteio para você, o Kit Pichal. São três energéticos lata no oferecimento da FR Distribuidora para você que participa aqui. 991210089, já volto.
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0: vamos chamar ele trazendo mais novidades nessa manhã. Manhã de sabadão, dia pra você economizar, né, WF? Bom dia, bom dia. Ah, agora sim,
1: 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Daqui a pouco eu volto com muito mais economia pra você. 89 Flash.
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4: Fala, turma! De volta por aqui na sua manhã premiada de hoje, sábado. Um ótimo sábado pra você que tá aqui ligado, ouvindo a gente. Tá no seu carro, em casa, tá no trabalho, tá curtindo? Vem junto comigo nessa manhã. 89 FM. Joinvilense de verdade continua.
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2: Luan Santana e Léo Foguete. Luan City Festival, São Paulo.

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0: silêncio de verdade. É o som do Jonas Esticado. É isso mesmo, Esticado. Homem é Esticado, Investe em Mim, Luan Santana, Léo Foguete. O som do Diego e Vitor Hugo, Beijo a Cura. Ó, seguinte, gente boa, saindo o resultado agora, o sorteio pra quem tá participando aqui da programação da 89, nessa manhã, manhã de sabadão, manhã premiada, quem tá levando o kit Pichal com 3 energéticos lata, no oferecimento da FR Distribuidora, a sua procura acabou, viu? 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Quem tá levando o kit Pichal vai ficar feliz da vida. Mora no bairro Jardim Sofia, final do telefone 2475. Nilceia das Dores Domingues. Parabéns, Nilceia! Parabéns! Faturou aqui o kit Pichal. A produção vai entrar em contato contigo na segunda-feira para você vir retirar o seu kit energético. Gente boa! Hashtag partiu. Eu volto na segunda-feira, às 14h, aqui na programação da 89 FM. Vem eles aí, ó. 89 Esporte, a galera tá tudo aqui, ó. Tudo reunido. E a gente se fala. Um abraço, bom final de semana. Tchau. 89
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8: É isso mesmo, Nando. 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

0: Jovem. Relógio marcando 11 horas mais 7 minutos neste sábado, dia 25 de julho de 2026. É sempre um prazer estar com você aqui na 89. 89 FM. Afinal, para os ouvintes mais inteligentes do rádio esportivo joinvilense, está no ar mais uma edição do 89 Esportes com toda a tropa de elite. Eu sou o Gabriel Fronzi e ao lado dos meus amigos José Mira, Dudu Silva e do meu parceiro Nando, nós vamos juntos até o meio-dia, fazendo por aqui a atualização esportiva diária neste sábado, véspera das apresentações na SAF do Joinville, apresentações no Conselho Deliberativo, que ontem tiveram mais uma movimentação daquela, hein, gente? Vamos falar bastante sobre isso, sobre movimentações do JEC Futsal, que joga hoje, que tem jogador se despedindo do JEC Futsal, e também sobre outros bastidores do Joinville. É um sábado daquele jeito que a gente gosta, hein, Dudu Silva? Bom dia.
1: Bom dia, Gabriel. Bom dia, José Mira, Nando, todos os queridos ouvintes da Joinvilense Verdade. É uma semana tumultuada, boa, né, na verdade, né? Tivemos o Edgar aqui no estúdio, falamos sobre Diego Souza, o novo treinador do Joinville. A gente pode também, daqui a pouquinho, esmiuçar alguns jogadores, assim, que são da Tombense, que tem parceria com o Urã, enfim, que possam, né? Isso não é uma informação do JEC, sim uma procura que fizemos, que possam estar pintando nos próximos dias aí para desfilar com a camisa do tricolor. E tem o Rufino também, né? Atleta do Joinvilense, do futsal, se despedindo. O Joinville, inclusive, o futsal já cria uma nota e expõe a imprensa por aqui. Portugal.
0: Ó!
1: Portugal. Bora, daqui a pouquinho a gente traz os detalhes aí.
0: Vamos poder falar bastante sobre isso, sobre essas movimentações que estão acontecendo, José Mira, porque para você que acompanha o JEC desde a sua fundação, o que não tá faltando são movimentações nesse bastidor do Joinville. Hein, Mira, bom dia.
2: Bom dia, um abraço a todas e a todos. E a informação sempre em primeiro lugar aqui na 89 FM. Vocês dois, o Gabriel e o Dudu, me deixam orgulhosos, que eles começaram comigo na equipe Medalha de Ouro.
1: Não há dúvidas.
2: E seguindo os passos do chefe, sempre informar para o primeiro. Eu tinha aquela famosa frase, né, que diz, o cara que quer, espera pela informação oficial.
1: Morre com ela na mão.
2: É o último a informar. E o Dudu, essa semana, informou novo técnico do JEC. Jogadores agora do futsal. Por causa disso que 89 é líder, e me orgulha de eu participar dessa equipe, que realmente é a primeira a sempre a informar. E agora veio essa boa informação que eu achei do JEC na semana, né, com um apoiador, esse é o nome certo, né?
0: Sim.
2: Para montar o time para a Copa Santa Catarina.
0: Sim.
2: A Copa Santa Catarina, quando eu defendo a participação do Joinville...
0: Que agora tá certo, já tem tabela, já tem tudo.
2: Tem tudo, né? Não, mas eu quando defendo, porque a Copa Santa Catarina é mais um campeonato do Joinville. Tem que, o Joinville foi fundado, eu participei dessa fundação, participei de todos os campeonatos. Desde que ele foi fundado, é o time que ganhou mais campeonatos catarinenses, Santa Catarina. Ganhou mais Copa Santa Catarina e outros campeonatos que antes eram outro nome, esses campeonatos aí, né? Teve uma época que a Taça Governador foi disputada durante muitos anos, e aquela época era o seguinte, não era a parte, era no campeonato. Igual, sim, por exemplo, tem no Rio de Janeiro. Primeiro turno, Taça Guanabara.
1: Sim.
2: Segundo turno, Taça Rio. Então lá, Joinville tinha primeiro turno, Taça Governador. E o segundo turno era uma homenagem, um grande desportista. Uma vez teve até o Morto Vivo, uma vez teve a Taça Valdomiro Schitzler. E eu disse pro presidente, vamos ganhar essa, né?
1: Não podemos deixar passar.
2: Nessa de homenagear gente por títulos nas disputas do catarinense... Teve uma Taça José Mira em disputa também.
0: Sim.
2: Foi em 2003, na Série B do catarinense. Então, o presidente Elfineto, eu era presidente da SESC, me homenageou com a taça. Me lembro que a decisão do primeiro turno da Série B de 2003 foi São Bento e Timbó que decidiram. Sabe quem era o técnico do São Bento, que estava começando a carreira de técnico, que estava com a taça, que queria entregar a taça para ele? Itamar Schulli. Ele empatou.
0: Olha como é curioso, Mira. São Bento tinha um time.
2: Hã?
0: São Bento tinha um time.
2: Era a Série B. A decisão foi São Bento e Timbó.
0: Legal.
2: Primeiro turno, que era a Taça José Mira. Aí lá no jogo.
0: Legal, dois times assim.
2: No jogo de Timbó houve empate.
0: Uhum.
2: Aí veio pro jogo de São Bento. São Bento jogava em casa para ganhar. Fui lá com a taça na mão, né?
1: Ah, daquele jeito,
2: vai,
1: né?
2: Entregar ao lado do presidente, o falecido Delfim. E não é que o Timbó ganhou lá do São Bento, e São Bento, e hoje Itamar Schulli era técnico do São Bento. Ganhou a primeira turma da Taça José Mirim. Então tinha várias homenagens em nome de já falecidos ou vivos, nessas taças aí. E o Joinville foi o clube que mais ganhou todas essas taças. Ganhava.
0: Boa.
2: Ganhava.
0: Vamos falar bastante sobre essa questão envolvendo a disputa da Copa Santa Catarina, sobre a montagem do elenco do Joinville e outros bastidores e muito mais, mas naturalmente contando com a sua participação. Afinal, você já sabe, a interação acontece sempre pelo WhatsApp da Rádio Número 1, Joinville. WhatsApp 991210089. Gente, vamos lá, vamos começar falando sobre a situação da SAF, tá? Porque ontem viralizou nas redes sociais uma imagem e o do encontro envolvendo o empresário Eduardo Rude Neves, lá de Florianópolis, que está à frente do grupo ERX, com o empresário Tarcísio Batista Júnior, aqui de Joinville, patrocinador do GEC com a empresa Sólidos também. O que houve, Odo do Silva, foi uma fusão de ideias. E imediatamente, logo após a comunicação desses dois empresários à comissão da SAF, já saiu um novo memorando, salientando que, em vez da gente ter, mira, três apresentações, na próxima semana são duas. Então, assim, a gente deixa de ter três apresentações e três propostas pela SAF do Joinville e passa a ter duas, uma do consórcio 76 e outra, basicamente, desse novo consórcio envolvendo os dois lados, Odo do Silva.
1: Como tem coisas que acontecem rápido no Joinville,
0: muito,
1: né? Houve uma reunião, houve um telefonema, o conselho já foi comunicado. Por que não ser sempre assim, né? Mas, por fim... Mas, Gabriel, o Tarcísio, né, de uma empresa aqui de Joinville, que vem, né, agindo forte, eu comentei isso ontem, né? Eu acho que é uma estratégia muito salutar dele e muito inteligente também. Ele tá ouvindo todos, Gabriel.
0: Sim.
1: Ele ouviu os funcionários, ele ouviu a Sporteca, que era a antiga, sim, empresa que tinha acesso, né, às contas, os tributos, as dívidas, as pendências e tudo mais. E agora, mais do que justo, ele está indo em quem tem interesse também. Ele não enxerga, ao meu ver, né, a minha opinião é essa, ele não enxerga os caras como adversário. E sim como um parceiro de negócios, né? Sim. A RX daqui a pouco pode ficar com o futebol e ele com as finanças do clube, ou, né, a gente não sabe e vai entender isso na próxima semana, mas eu acho que essa fusão, Gabriel, junta-se o dinheiro e um pouco do conhecimento e o sentimento que tem o torcedor joinvilense. Uhum. O Tarcísio vem muito com isso, torcedor de Joinville, mora na cidade, é patrocinador do clube, e o Eduardo vem com investimento, vem com dinheiro, vem querendo realizar o sonho de ter um clube, né, de comprar um ônibus pro clube, de ter uma taça, enfim, uma réplica na casa e tudo mais, tudo que ele acabou comentando conosco. Então eu acho que é uma boa, mas eu acho que é muito estratégico e muito salutar a gente ratificar a inteligência do Tarcísio em conexões. Ele está fazendo muitas conexões, jogadores, funcionários, credores, tributos.
0: Ele tá mostrando o que quer, né?
1: Cara,
0: tá mostrando o que
1: ele quer. Tá sendo muito estratégico,
0: Gabriel. E gostem ou não, assim, aquilo que a gente sempre fala, Mira, sempre surgem pessoas, porque durante muito tempo, se ficou naquela, assim, principalmente... Ninguém vai querer, se o D'Artagnan sair, quem é que vai tocar? E agora fica bem claro que, exatamente, outros players se renovam e aparecem. A gente, inclusive, está compartilhando nas plataformas digitais da 89FM o convite já atualizado. Então, no dia 28, nós teremos a apresentação do consórcio 76 e no dia 29, aí sim, a ERX, administradora de bens, com o empresário Tarcísio Batista Júnior aqui de Joinville. A gente deixa de ter duas, e vai de três, e vai para duas propostas, Mira.
2: O Tarcísio é inteligente ao se juntar ao outro, porque sozinho ele não ia, aquela proposta dele não ia passar. A proposta que sozinho ele viu, não vai passar, não adianta. Primeiro ele era contra a Copa Santa Catarina, já viu, uhum, ele disputar a Copa Santa Catarina.
1: Sim.
2: Então já por esse item já seria eliminado. Segundo, oferecendo a metade do dinheiro, é isso mais ou menos, né? Que os outros, a mesma coisa que você quer comprar um bem que vale 150 milhões, que é o SAF do Jamil, e quer pagar esse bem aí, uma casa, alguma coisa, pela metade, tu não vai conseguir comprar. Não vai conseguir comprar, pagando a metade do valor. Então agora foi se juntar ao outro para aí ter força, né? Esquece a Copa Santa Catarina, a proposta deles, que já está pronto aí para disputar, já tem parceiro, vamos falar também, e vai participar, está certo, seja juntando forças, fica mais forte, que eu disse, a proposta deles sozinho não ia passar. Não ia, se esse, eu vi a entrevista do Guilherme, né? Uma boa comissão. Sabe o que essa comissão no conselho tem que fazer? Tem que
0: Edgar fazer. Veio dar um...
2: Ah, Edgar, desculpe. Não,
0: Edgar.
2: O Guilherme é um que participa, parece, né, da comissão ou não? Sim. Eu falei em Guilherme aqui, tá bom.
1: É, ele é um conselheiro. O Guilherme foi o que pediu.
2: Eles têm que pegar as propostas. Bom, tem três, vamos ver. Essa aí, bom, essa aqui não está atendendo as nossas exigências. Está eliminada. Uhum. Que seria essa proposta do Tarcísio, a verdade é essa. Mas agora o Tarcísio, de uma forma inteligente, se juntou a outro. Agora, aí sim, vem com uma proposta forte, ele tem interesse, tem um bom discurso, não vamos confundir discurso com ação, vamos esperar, mas tem um bom discurso, e se juntou a alguém que tenha força para que ele realmente possa assumir essa do Joinville. Bom, dois candidatos, mas o Dudu falou um negócio que me chama a atenção. Foi tudo rápido isso aí, né?
0: Sim.
2: A única coisa que não é rápida é a aprovação da SAF no Joinville.
0: Mas meu agora, Deus, né, Mira? Pelo céu. Que falou o Tarcísio, né? É, daqui a... Vamos começar a falar de campo e bola e de outros bastidores, mas pelo que falou o Edgar aqui na 89,
1: agora...
0: semana que vem tem a reunião.
2: Já atrasou, né?
0: Não, sim. Mas já beleza, atrasou, passou. Dudu chamou. Isso. Mas muito passou. Bem. Na próxima semana já tem a votação, na outra semana a Assembleia do Sócio. Então a gente está falando de três semanas para definir tudo isso.
2: Essa Assembleia dos Sócios, vocês dois são conselheiros, vou perguntar como conselheiros para vocês. Eu ouvi esses dias uma entrevista do presidente, o Roberto Pugliese, ele foi cobrado por que o conselho não aprova a SAF. Ele disse, nós já aprovamos uma SAF. Ele falou na entrevista, aprovamos a SAF da Esporteca.
0: Esporteca,
2: isso. Foi aprovado, isso. Não foi?
0: Sim.
2: Aí... Eu disse, mas ninguém vai perguntar isso. Não perguntaram. Por que não foi para frente? Por que o conselho...
0: Porque tinha a reforma do Estatuto, Miri. Agora a comissão da reforma do Estatuto terminou.
2: Em 90 dias.
0: Não, mas já terminou antes, foi em 60.
2: Ah, pois é, na época, 90 dias.
0: É, mas agora já está pronto. Então agora pode votar na Assembleia dos Sócios. Então na Assembleia dos Sócios, quando acontecer daqui a três semanas, você chama, primeira pauta, a aprovação da mudança do Estatuto, segunda pauta, a votação da SAF. Pronto, acabou.
2: Mas eu acompanhei...
1: Não podia fazer.
2: Foi aprovado há poucos dias. A do Avaí. Eles deixaram o estatuto para depois da.
0: É, mas aqui a do Joinville precisava principalmente da Esporteca, porque a Esporteca iria no modelo 99 mais 1. Entende? E agora não, já tem essa premissa de ser 90-10. Mas enfim, seguindo por aqui. 11 horas mais 19 minutos. Antes do intervalo. Uma informação quente apurada agora aqui pela 89 FM.
1: Opa.
0: Daqui a pouco, na volta do break, o Dudu Silva vai falar um pouquinho mais sobre campo e bola. Vamos falar sobre movimentações do Jack Futsal. Tem jogador saindo do Jack Futsal e todo outro mais. O que aconteceu, Mira? A gente estava ontem no nosso almoço tradicional de sexta-feira e surgiu um assunto.
1: Olá, minha amiga.
0: Olá, prazer. Minha amiga. Entre aquelas coisas todas do Douglas e tal, surgiu um assunto. De um convite do Partido União Brasil... para que o presidente do JEC, Derian Campos, seja deputado federal.
2: Candidato?
0: Candidato a deputado. Pré-candidato. Seja candidato a deputado federal. Cara, é algo pouco usual. O Derian sempre militou nesse meio político, a gente sabe sobre tudo isso. E aí a gente foi apurar hoje pela manhã, porque assim, é pouco usual um presidente do JEC no exercício do cargo se candidatar a alguma coisa. E aí eu fui conversar com o presidente e ele salientou o quê? Ele tem um almoço com o deputado Fábio Chochete hoje. Hoje. E a convenção para definição dos nomes é no dia 1º de agosto.
1: Fato.
0: Então hoje é dia 25, dia 1º de agosto tem essa
1: logo
0: convenção.
1: Logo na semana que vem.
0: O presidente me explicou algumas coisas sobre essa questão. Abre aspas. Cara, para eleger um deputado federal pela União Brasil vai uns 60 mil votos. Nesse momento do JEC, acho que o JEC até tiraria votos, né? Porque ninguém vai votar para que eu saia. Tem essa outra situação. Ele falou, não é uma situação convencional de um presidente de clube que seria candidato, aproveitaria o momento do clube e tudo mais. Mas assim, ele vai ver. Ele diz assim, ó, é para uma composição mesmo. Eles me chamariam para alguns outros votos, para ajudar na sigla, especular. Mas vai ver, não tem nada definido. Mas de fato, existe essa possibilidade, principalmente com o almoço hoje. Então talvez as pessoas estejam até a caminho do almoço e a gente está falando sobre isso. É algo que é pouco usual. Um presidente do JEC está numa lista de pré-candidato a deputado federal hoje, José Mira.
2: Tem partidos aí que estão caçando candidatos a deputado federal, porque não tem, a verdade é essa, né? Agora o Joinville já teve dois ex-presidentes, que foram candidatos.
0: Sim.
2: O falecido Valdomiro Schitzer foi, depois de sair do Joinville,
0: sim,
2: foi candidato a vereador,
0: sim,
2: se elegeu. E agora o
0: presidente
2: último, Charles Schitzer também foi candidato a vereador, mas não eram mais presidentes.
0: Sim.
2: Né?
0: E deputado federal, a gente tá falando de 60 mil votos, né? Não,
1: não. Pois é, mas eu já tô pensando de uma forma sátira, logicamente. Tem torcedor que, né, querendo o Derian fora, daqui a pouco...
2: Não, tá 60 mil votos,
0: né? Cara, não, mas eu acho que assim, ó, eu acho que tem um outro problema, assim,
2: Não chega aos dois dígitos de votos.
1: Você acha duplicidade
2: de... Não chega a 10 mil.
0: Eu acho que esse é o problema.
2: Não chega a 10 mil votos.
0: Não, eu acho que o problema é assim, gente, quando você tem vários problemas com funcionários que não estão recebendo, com contas que estão em atraso, tudo, você tinha que ter um pensamento só, resolver esse problema. Infelizmente, o presidente Derian, e o estatuto do Joinville, ele é falho nisso, o presidente é um cargo político em que o presidente não é remunerado. Então o presidente tem que fazer outras questões para ter a sua remuneração. O presidente Derian, por exemplo, tem a empresa dele. Então tu já tem que dividir a tua cabeça diariamente entre o JEC, a tua empresa, que é quem coloca o dinheiro na mesa, e agora, possivelmente, com um assunto de eleição. Quando, na verdade, toda a energia deveria estar canalizada em resolver a situação dos funcionários em atraso.
2: Ele não resolve o problema do Joinville? Como é que...
0: Mas, enfim, gente, essa é a informação, né? Independente se sim ou se não. Hoje tem um almoço entre o presidente do Joinville e o deputado Fábio Chiochetti. Então, tem essa possibilidade do presidente do JEC, no exercício do cargo, ainda ser candidato a deputado federal. Tá bom? Só antes do intervalo, o Maicon Oliveira falou assim, ó, bom dia, coloca alguém na imprensa de Pelotas. Cara, eu falo com o Marcelo Prestes, nosso amigo lá da Rádio Universidade, toda semana. Inclusive, compartilhei nessa semana com os nossos colegas uma entrevista do da Pluriconsultoria Fernando Ferreira, a Rádio Universidade lá de Pelotas, falando sobre isso também. 11 horas mais 23 minutos. Vamos fazer o seguinte, hora de uma rápida pausa, um curto intervalo. Na volta do break, tem Dudu Silva falando sobre possíveis nomes do elenco do Joinville.
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6: Relógio marcando 11 horas mais 28 minutos, 11h28, nós voltamos com 89 Esportes ao vivo neste sabadão aqui na 89 FM, a rádio joinvilense de verdade. Obrigado ao Renato e obrigado ao meu parceiro Nando, a correção na pronúncia do deputado, né? Chioquete, é isso, né, Nando? Chioquete. Ótimo, obrigado, Nando, obrigado ao Renato que prontamente faz esse reparo por aqui. Mira, antes da gente falar sobre campo e bola, início da preparação do Joinville para a Copa Santa Catarina. Joinville que estreia basicamente daqui a um mês, né? E ainda não tem esse trabalho de campo e bola, campo, chegada de atletas. O negócio vai ser meio atropelado, hein? Né? Pelo lado do Joinville, mas tudo bem. Fazia tempo que eu não vi uma preparação tão curta também. Uma dessas pode dar certo. O que você acha sobre a chegada do Diego Souza, do Eduardo Costa, essa nova comissão técnica do Joinville, hein, Mira?
7: É uma experiência, né? É o primeiro trabalho do Diego Souza, mas vai trazer um bom auxiliar, né?
6: Sim.
7: Que vai auxiliar, que já tem a experiência. Eu vou ser sincero, daqueles cinco nomes que o Dudu falou sábado passado, uhum, aqui, sábado passado, eu fosse escolher pela experiência, diz que é um cara ruim de relacionamento com outro problema, né? É o Paulo
6: Baier.
7: Paulo Baier. Paulo Baier, seria o meu técnico, Paulo Baier. Mas agora, eu sempre digo, quando se chega técnico, o jogador, vamos esperar trabalhar. Mas é o primeiro trabalho do... Vai dar um marketing excelente pro Jaime.
6: Sim.
7: Vai ter uma repercussão nacional. Diego Souza é o sexto maior artilheiro da história do Campeonato Brasileiro.
6: O terceiro maior dos pontos corridos.
7: O terceiro maior dos pontos corridos. Jogou um dos grandes times do Brasil. Ele tem aquele lance, né, que...
8: Vasco e Corinthians.
7: O Vasco e Corinthians, ele...
6: Para muita gente, a culpa do Tite estar na seleção brasileira em duas Copas do Mundo foi do Diego Souza, né?
7: É.
6: Porque se o título da Libertadores não vem em 2012, o Tite não seria projetado, certo, nada teria acontecido.
7: Eu fico bravo, porque que ele perdeu o gol, não foi? O Cássio, goleiro, cada, sim, entrevista que ele dá, ele disse que foi a maior defesa da carreira dele.
6: Sim.
7: Olha que o Cássio defendeu a bola, só pênaltis, sim, foi um monte.
6: Foi eleito melhor da final do Mundial, né,
7: Mito? Aquele lance lá do que tirou, botou o Vasco na Libertadores. Então não perdeu, o Cássio que defendeu. Mas então vai ter uma repercussão nacional boa. É o primeiro time que ele, justo, vai dirigir. Começando a carreira, vai ter. Agora vamos ver no trabalho, se vier um bom time. Parece que tá vindo um time razoável, né?
6: Então, é isso que eu queria perguntar pro Dudu. Ô, Dudu, não só sobre a relação de jogadores. Daqui a pouco a gente vai falar do futsal, hein, gente? Tem atleta do Jack Futsal saindo pra Europa. Mais precisamente para Portugal, daqui a pouco a gente fala aqui no 89 Esportes. Ô Dudu, mas não só sobre essa questão que envolve...
8: O Rufino, inclusive, já se despediu nas redes sociais do Joinville.
6: Salientado aqui, o Rufino é esse jogador que a gente estava falando. Mas, ô Dudu, sobre campo e bola, não só sobre a chegada de jogadores, mas sobre início da preparação. Joinville já decidiu alguma coisa sobre quando começa os trabalhos no CT?
8: Então, Gabriel, tudo indica que o Diego Souza esteja em Joinville na próxima quinta-feira, né? Quinta ou sexta. Ele está nos Estados Unidos e acabou abortando toda a missão que tinha por lá para chegar a Joinville na próxima quinta ou sexta-feira. Uhum. Então, tudo indica que não essa semana que ele chega, logicamente, uhum, mas na próxima os trabalhos tenham dado início, né? Através do Eduardo Costa, que está um pouco mais próximo, quem saiba deu os inícios aos trabalhos. Também ele quer conversar com os atletas que possam ficar no Joinville, né? Além de condição financeira, segundo, né, informações, ele precisa escutar os atletas também, uhum, conversar, uhum, se quer ficar e tudo mais. ele tem um pouco mais de tato, pelo que eu percebi, com os atletas também. Ele quer conversar.

0: com os atletas para entender a permanência ou não. É, tudo indica que o Thiago seja o goleiro do Joinville, né, na Copa Santa Catarina. Alguns atletas que a gente já mencionou aqui. Alguns atletas também, a ideia é não continuar, que é o caso do Guti e tudo mais. Vão ter os seus contratos encerrados ou de uma forma amigável, né, um acordo feito ali. Mas tudo indica que isso, Gabriel, daqui a 10 dias acredita-se que a bola role no CT já com a nova comissão e com novos atletas também já chegando. Não um elenco por completo, mas eu acredito que não essa semana, porque o Diego Souza deva chegar no final dessa semana. Mas na próxima...
1: Mira, vamos lá, faz a conta comigo, né?
0: A vassourinha começa a rodar.
1: Faz a conta comigo. Então, a gente não tá falando dessa semana do dia 27, nós estamos falando do início da semana no dia 3. Isso. Então, o Joinville teria dia 3, dia 10, dia 17, dia 24, para estrear no final de semana no dia 29 e do dia 30. Seriam basicamente 4 semanas de preparação para a Copa Santa Catarina. É adequado? É muito? É pouco? O que você acha, hein, Mira?
2: Tem que considerar que, a partir daí, vão começar a chegar os jogadores.
0: Sim. Isso.
2: Vai levar mais ou menos duas semanas para montar conseguir montar o elenco.
1: Sim.
2: Olha, eu vou ser sincero, se tivermos 15 dias antes do início da Copa, o time já está aqui, tem tempo, 15 dias dá para treinar, entrosar. Isso é difícil acontecer, mas vamos lembrar que o último título que o Concorde ganhou da Copa Santa Catarina, há poucos anos, ele montou o time na semana do vieram os caras. Nós até brincávamos que ele veio jogar com o Joinville e veio pegando jogadores no caminho, isso, veio pegando isso. E foi campeão. Mas isso é muito difícil acontecer. Mas se você tendo 15, 20 dias, já com 70%, com uns 80% do elenco, de uma qualidade razoável também, né? Não pegar jogador naquela esquina, embora esse da Concórdia pegou, mas dá tempo. Ele vai ter um auxiliar com bastante experiência, dá tempo, porque também ficar treinando um mês com o time completo.
1: Eu penso assim, e não só pelas experiências que eu tenho de acompanhar, pela experiência que eu tive no futebol profissional, pelas experiências que eu tive estudando futebol, tanto na Fundação Getúlio Vargas quanto na Universidade do Futebol, eu tenho para mim os 45 dias. Eu. Por quê? Porque em 30 dias você treina e nos outros 15 dias você faz 2, 3 jogos treinos, você se prepara um pouco mais. Num período de um mês, na primeira semana vem muito trabalho mais físico, já com bola, porque mudou o futebol, então já é um trabalho físico com bola. Na segunda semana, um trabalho mais técnico e tático. Na terceira semana, um trabalho tático. Restaria uma semana, apertando tudo, né? Uma semana para um trabalho de sparring, né? Para você fazer um jogo treino e tentar ver como vai ou não. E aí, óbvio que vai depender de gramado para treinar, da condição, se vai chover, se não vai. Eu acho 30 dias apertado. Mas é a Copa Santa Catarina que pode tudo acontecer, como você disse, Mira. Teve a situação do Concorde aí que veio pegando gente no caminho e conseguiu ir bem.
2: E se vierem jogadores já com bom ritmo de jogo, principalmente preparo físico, estejam jogando, né, não seja parado em 2, 3 meses,
1: sim,
2: aí também facilita.
1: Indicativo sobre o elenco, a gente tem alguma coisa, Dudu?
0: Tem, Gabriel. Deixando claro assim para o torcedor, né, que quando eu trago informações cravadas aqui é uma coisa. Isso aqui não é cravar informação. Isso aqui eu pesquisei alguns atletas que são do Urã.
1: Boa.
0: Alguns atletas que estão na Tombense, que tiveram passagens. Sim. Então, né? Muito se falou, né? Eu acho que foi até o nosso querido amigo Matheus que falou que tinha um cardápio, né? Sim. Com vários nomes e que iam ser selecionados.
1: Mas isso existe no futebol, tá?
0: Não, do... Sim, por exemplo, esses nomes possam estar nesse cardápio.
1: Eu vou te dar um exemplo assim. Quando eu estava no Nação. E aí a gente precisava pegar jogador... Pô, isso fazem 5 anos.
0: Sim.
1: A gente precisava pegar jogador emprestado sem custo da Chapecoense, do Avaí. Vinha um PDF, como se fosse um cardápio mesmo, tá? Vinha um PDF, dentro do PDF tava lá cada jogador, você clicava, daí abre outros dados, né? Aí vão abrir dados de scout, vão abrir vídeo do jogador, vão abrir outras informações de jogador no bastidor, se ele é casado, se ele não é casado, se a família mora longe, se não mora, se ele é quem sustenta a família, se ele não é. Pra você trazer um jogador de futebol hoje, gente, não é igual o Brasfoot, tá? Não é igual você jogar o FIFA lá no videogame que você vai lá atrás um jogador. Você tem que pensar em tudo. Como você quer montar esse elenco, se você quer montar um elenco mais com jogadores casados que tenham uma mentalidade, se você quer um outro tipo de... Você tem que pensar em tudo. Então, assim, vem esse cardápio mesmo assim, Dudu. Isso de fato eu já vi.
0: Sim. E eu imagino também, né? Isso aqui é um achismo meu, no caso. virão atletas mais jovens, né? Ele quer vitrine, ele quer
1: porque
0: colocar para jogar.
1: Que o Urán precisa fazer isso, dinheiro.
0: Isso. Às vezes está sendo
1: pago. Ele não vai fazer dinheiro.
0: Exato. Então, assim, tem o Diego Leandro, que é um zagueiro de 23 anos. Tem o Wanderson, que é um volante de 22 anos, né? Todos eles com passagens, Série C, Tombense, estaduais e tudo mais. É, tem o Jupi, que é um extrema de 24 anos também. Tem o Cássio, que é um extrema de 24 anos. Então, tá variando tudo nessa idade, 22, 23.
1: Justo.
0: É, bastante atacante, pelo que eu vi.
2: Deve escapar um outro de 30,
1: 32. É, Mira. Mas será, Mira? Sabe por quê? Porque eu penso assim, ó, se eu sou o Urán e se eu sou um investidor, por que que eu tenho atletas? Porque eu quero fazer negócio com os atletas. Por que que eu vou ter um atleta de um nível de Série D ou abaixo com
0: 34,
1: uma idade maior?
0: 35.
1: Não, de 34, 35, tu tem jogando Série A. Entendeu? Então, assim, eu penso que casa essa função, assim, essa metodologia
0: que
1: também,
0: tá trazendo. E eu também, daí só pegando um gancho na tua fala ali, Gabriel, vindo o Diego Souza e o Eduardo Costa, dois atletas experientes no mundo da bola, né? Pegando os meninos que tem pouca rodagem, que tem pouca experiência, a gente vai ter um plano de jogo diferente, eu acho. Às vezes não propor muito o jogo, não ficar muito com a bola, ter um jogo mais reativo, uma marcação mais, né, ferrenha, não sei, nível de competitividade da Copa Santa Catarina um pouco mais baixo. É isso que eu estou um pouco curioso e tentando buscar informações. Que modelo de jogo que o Jack... Porque assim, né, Gabriel, não adianta a gente sair escolhendo cardápio, tá? Escolhi 10 jogadores, né? Como você bem falou do cardápio ali, no sentido profissional. Ninguém está sendo justo, né, justo. Sátiro aqui. Mas que modelo de jogo que a gente vai propor? É
2: o sabe? Primeiro modelo de jogo do nosso
0: isso, técnico. Isso, então me gera muita curiosidade. Isso aí. É, isso, pois é, daí... É. É. Laterais que apoiam, extremas ou não, jogador de área ou não.
2: Se bem que então esse é ruim, ajuste, né? De acordo com os atletas que você tem. Mas normalmente ele vai ter, né? Por exemplo, eu vou dar um exemplo mundial aí, que foi, né? O Ancelotti, técnico. Todo mundo sabe que ele não foi, né, foi da marcação alta, é marcação baixa. E ganhou vários títulos, foi o maior ganhador da Europa, né? O Brasil não ganhou, mas ele não vai mudar. Como nós tivemos o Muricy Ramalho, como até ganhou vários títulos, eram três zagueiros o time dele, mas ele tinha...
1: E lateral na área. Cobrança de lateral na área, Muricy Ball.
2: Ele tinha aquele esquema dele, e ganhou títulos internacional, Libertadores, Brasileiro, tudo. Então, é assim, o cara que tem o seu sistema de jogo, dificilmente ele muda.
0: É.
2: Técnico mais experiente, que eu estou falando, falei técnico ganhadores, né? Mais experientes. Agora o nosso técnico, vamos ver qual é o sistema preferido dele.
0: Mas o que o Urán mais tem, Gabriel, é extrema.
1: Sim, justo, porque é o mais fácil de vender.
0: É mais fácil de mais vender, rentável. Sim, mais fácil de vender. Então eu acho que isso teremos novidade. Tipo, o setor de ataque do Joinville...
1: É, mas eu acho, né, que esse foi o ponto principal, assim, Dudu. Sabe por quê? Porque às vezes o torcedor vai ficar esperando talvez algum nome de impacto.
0: Não, não.
1: E talvez o Jack até traga um ou dois por uma ocasião do mercado, mas não é o que eles estão buscando. Porque, gente, nós temos que pensar que se um empresário está pagando o salário do treinador, do auxiliar, se um empresário está pagando o salário desses jogadores, são jogadores que ele pensa em fazer negócio.
0: Sim.
1: Ele não está pagando o salário dos caras para eles morrerem aqui na Arena Joinville, ficarem aqui até 40 anos. Ele está pagando porque eles
0: o
1: querem...
0: O sonho de consumo do empresário é que o atleta faça uma boa Santa Catarina e seja vendido.
1: E vai embora, entendeu? E
0: para isso,
1: né, precisa ser um jogador jovem. Então é essa noção que a gente tem que ter sobre essa montagem do elenco do Joinville, tá bom? 11 horas mais 41 minutos. Só antes da gente ir pro intervalo, na volta do break nós vamos falar sobre a primeirona joinvilense e também sobre o Brasileirão da Série A. A gente tem essa mudança no Jack Futsal com a saída do Rufino, hein, Dudu Silva? Pagamento de multa prevista em contrato e um desejo manifestado pelo atleta de seguir um novo desafio na sua carreira. É tudo isso que está na nota oficial do Joinville falando sobre a saída do Felipe Rufino.
0: O Rufino, um dos artilheiros da Liga Nacional, 9. Fazedor de gols nato, né? Veio com...
2: E cria da casa, né?
0: Faz pouco tempo que ele chegou, mas é da casa, Mira. Sim. Da casa,
2: da
0: assim,
2: base para o principal.
0: Da base para o principal e do principal para a Europa agora, então, assim. Mais uma realização do Joinville Futsal também, né? É uma pena que o futsal não tenha a mesma valorização que o futebol de campo, né? Porque é uma venda dessa para o Rufino, para uma equipe de porco. Cara,
1: Pô, um milhão para o futsal é muita coisa, né?
0: Não.
1: Pô, para o futsal, né?
2: É,
0: Mira, deve estar rodando ali 200 mil reais, alguma coisa.
1: Cara, mas por um atleta de
0: parecido com anos, isso, tá? Isso Rufino, não é uma informação, é um...
1: Rufino tem 29 jogos nesta temporada, 15 gols, 39 jogos na temporada passada e 9 gols. Chegou o Joinville em 2024 ainda para integrar a equipe sub-20. Já participou de 4 jogos pela seleção brasileira, fez 4 gols também, então nesse modelo de base. Isso, nesse modelo de base. E agora, se o Jack Futsal quiser confirmar ou não, tá a caminho do Sporting, né? Então é o Sporting lá de Portugal. Nessa ida, cara, vai acontecer. E assim, ó, eu acho que a gente pode olhar de um ponto. Tem a chegada do Jacaré, que talvez vai ter um pouco mais de minutos. Mas eu não acho que, com o Jacaré ou não, cara, se surge uma proposta pro Rufino de 20 anos, eu vou, com todo respeito, vou me colocar no lugar do Rufino. Adoro o Jack Futsal, a cidade me acolheu, tá tudo bem. Pô, meu irmão tá na Kings League lá, o negócio tava legal, tá, beleza. Mas, cara, chegou uma oportunidade, com um salário bom, contrato longo. Na Europa, eu ia, amigo. Eu ia.
0: É, porque a gente...
2: Não tem como você segurar um atleta
0: A gente já teve conversas assim com os atletas, inclusive, né, Gabriel? No Joinville, um exemplo, né? O atleta ganha 10 mil reais, né, por mês. Vamos dar um exemplo. Na Europa, ele vai ganhar 10 mil euros, cara.
1: Faz vezes 6.
0: 10 mil dólares. Então, assim, Gabriel, é 5, 6 vezes o salário. Assim, daí assim, né? Por mês essa diferença.
1: Sim.
0: Aí você faz um contrato de 4 anos. Nós estamos falando de 1, 2 milhões de reais.
1: Resolve a vida da família, Dudu.
0: Cara,
1: resolve a vida da família.
2: O falecido presidente Valdomiro Schitzler,
0: tem como Ville, não.
2: Quando vinha a proposta dos grandes clubes do Brasil, ele dizia para mim: Mira, não tem como segurar.
1: Sim.
2: Os caras já falaram
1: com, e assim,
2: o cara, eu vou ter que vender, eu não preciso vender. Ele disse, não preciso vender, mas vou ter que vender. Eu me lembro o ponto esquerdo, que era rapaz, que está se destacando, o Roberto Gaúcho. Ele chamou o técnico, acho que era até, olha, veio, o Grêmio fez uma proposta por ele, pediu quase o dobro e o Grêmio topou. Eu falei, vou ter que vender. Aí o cara disse, não pode, que está aqui o substituto, quem é? Isso é o Pingo, eu vou encaixar o Pingo no time e o senhor vai ganhar dinheiro com ele. E ganhou. Então era assim, a coisa, futebol não tem, não é diferente.
1: E assim, eu acho que pro jogo de hoje, contra o Moarama, lá às 7h30 da noite na Univille, dá pro Jack até fazer uma homenagem pro Rufino. Sabe por quê? Porque assim, ó, foi cumprido o contrato, gente.
0: Ele foi fazer os exames hoje, né?
1: Isso. Contrato é pra isso. Contrato é, você é meu aqui, se você for sair, eu preciso ganhar alguma coisa. Estão pagando alguma coisa, estão cumprindo o contrato, e eu acho que faz parte da vida.
2: O goleiro parece que vai também, né?
1: O Matheus, né? Mas tem essa outra história. É que como abriu a janela agora, Mira, tá tudo quente, né? A janela abriu no dia 20,
2: mas
1: então o negócio
2: Matheus
1: deu uma esquentada.
2: Pro Benfica, né?
1: Pro Benfica, também tem uma proposta de 4 anos. Enfim, gente, ó, jogo do Jack Futsal hoje, 7h30 da noite, contra o Moarama, Liga Nacional de Futsal, com vários desfalques, tá? O Robinho tá fora, como a gente tem falado, Luizinho também fora, com uma lesão no ligamento colateral do joelho. O Henrique, com dores no joelho, tá fora. O Rayan, com torção no tornozelo, também tá fora. E o Xuxa, com uma fisgada no músculo posterior da coxa, também tá fora. Relacionados pro jogo de hoje, com vários jogadores da base, tá? Elano, Brian e Denês da base estão no jogo de hoje. Matheus e Cleiton, os dois goleiros. Fernando, Gui, Alves e Pinheiro, Jacaré, Rafael Reimin, Pedro Rei e Dieguinho, além do Elano, do Brian e também do Denis.
0: Vamos cruzar os dedos, Gabriel, para quem é torcedor do Joinville Futsal, porque assim, abriu a janela agora.
1: Isso.
0: E o Joinville tá com, né, vou até falar baixinho aqui, tá com vários jovens jogadores no elenco que possam despontar na Europa. Né, a gente falou do Rufino, mas tem vários outros aí. O próprio Dieguinho, né, o Luizinho agora com lesão, mas são vários. Então, assim, olha, a qualquer momento o elenco, né, pode ser não fatiado, mas duas ou três opções, venda, enfim. Só que da mesma forma que vai, pode vir também, né? Pode vir outro para repor, exatamente. Vem vir antenado ao mercado.
1: Vamos aguardar, hein? Janela aberta, aquela movimentação toda, janela do dia 20 de julho ao dia 11 de setembro, tá bom, gente? Uma atenção à movimentação por conta da Copa do Mundo nesse ano. 11h46. Hora de mais uma rápida pausa e a gente já volta na Rádio Número 1, Joinville.
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1: Muito bem. Relógio marcando 11 horas mais 50 minutos. Rapaz do céu, tempo voa, hein, Mira? Tempo voa daquele jeito aqui nesse sabadão. Estamos no estúdio da 89 FM. 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Dando aquela caminhada no final de semana, entendeu? Tá dirigindo um pouquinho, deixa lá no Spotify e vai acompanhando o programa diariamente.
2: Mora sozinho, igual eu, lavar a louça e caminhar, faz parte do meu dia a dia.
1: Vamos falar um pouquinho sobre a primeirona joinvilense, que tem vida. 3 jogos neste sábado, são 3 jogos hoje e 3 jogos amanhã. Pirabeiraba e NB jogam hoje lá no estádio Oscar Castela com Alisson Eliabe Alves no apito. Também temos Cercos e Palmeiras em bom jogo lá no Costa e Silva.
0: Sinésio.
1: No José Paulino Vieira com Sinésio Mendes Júnior. E também hoje, SACM Estacaville jogando contra a Sérbia também. jogo com o mando da Estacaville no Ernestão, lá no estádio Kleber José Correia. Amanhã, Diego da Costa Cidral pela manhã apita o jogo do Panágua contra o Caxias, jogo 10 e 15 da manhã. Serrana e América com o Maicon José Renta. E fechando a rodada, o Matheus Henrique Fagundes comanda Pará e Aviação, os 6 jogos desta 7ª fase, Mira. Desta 7ª rodada.
2: Essa semana eu dei uma pesquisada sobre a primeirona. Eu tive participação ativa transmitindo.
1: Sim.
2: Sobre público, fiquei surpreso. O Dudu pode confirmar aqui, né? É, estava havendo bons públicos nos jogos da primeirona. E um dos motivos é o Joinville parado.
1: Sempre.
2: Sempre foi, nós falamos sempre,
1: sempre.
2: Joinville parado é um dos motivos. E que bom, né, que está havendo bons públicos, bons jogos. Resultados, para mim, alguns surpreendentes, mas parece que está havendo um equilíbrio muito grande entre os clubes. E a nossa primeirona vai indo muito bem, graças a Deus.
1: A gente já entra basicamente nessa reta final de primeira fase, né, Dudu? Porque são 11 rodadas, a gente tem hoje a 7ª, 8ª, 9ª, 10ª, 11ª. São só 5 jogos que restam.
0: É, jogando hoje faltam 4. É, né? Quem joga hoje falta 4 rodadas.
1: É, tem um Gabriel, jogo atrasado do Piraberaba ainda, né?
0: Isso, é Piraberaba e Serrana. Vai ser jogado no final de semana do Dia dos Pais, agosto. Pô. É, eu ratifiquei isso ontem, né? A primeirona ela tá muito equilibrada em todos os setores, né? Tanto investimento, quanto contratações,
2: pra cima, né,
0: quanto os pontos, exatamente.
2: Pra cima,
0: hoje, se a gente vê o 8º, 9º colocado, eles estão a 3, 4 pontos do 3º, 4º colocado. Então, assim, é uma diferença mínima, né? E eu acredito, Mira, que isso vá até a última rodada, tá? Não esperem que nas próximas 2 rodadas se defina toda a primeira fase. Eu acho que não. E tem belos confrontos ainda de mata-mata, antes do mata-mata, né? De equipes que disputam o mesmo posicionamento na tabela. Também na zona, né, da degola também, e isso é muito importante ratificar, né? Tem equipes que estão a 3 pontos das primeiras posições, mas estão a 3 pontos de disputar o descenso.
1: Puxado.
0: Então qualquer desequilíbrio que tenha nos finais de semana, jogando em casa, jogando fora de casa, olha, abre-se uma tempestade gigantesca para algumas equipes aí.
1: Final de semana aqui também tem Campeonato Brasileiro da Série A, hein, gente? O Atlético Paranaense hoje, 6:30 da tarde, joga contra o Internacional. O Atlético que fechou o primeiro turno em 3º lugar.
2: Pois
1: é. 3º lugar, mas tem um caso assim que é a hospitalização do Mário Celso Petralha, né? Eterno presidente do Atlético Paranaense, então numa situação bem delicada. Hoje, 6:30 da tarde, também tem Santos e Chapecoense e dá para apostar que o Neymar volte ao Santos, hein, gente? Ainda hoje, 8:30 da noite, tem o Vasco jogando contra o Mirassol. Pedro Emanuel, técnico do Vasco, tentando embalar de vez, né?
2: Mas precisa, né?
1: O negócio não tá acontecendo ainda.
2: Porque se você olhar a classificação, o rebaixamento, o Vasco tá no rebaixamento.
1: Sim.
2: Mas acima dele tem 5 grandes clubes.
1: Sim.
2: Os pequenos estão lá entre os 8 primeiros, né? Os chamados pequenos, não, os intermediários. Atlético Paraná é o 3º colocado, como você falou. O tal de Leozinho, que eu ia do futsal, hein?
1: É isso. E olha que curioso, né? Eu estava estudando esse jogo hoje pela manhã, do Vasco e Mirassol. São 3 jogos na história no confronto. E em 3 jogos do Brasileirão, o Mirassol ganhou os 3. 3-2, 2-1 e 2-0 em São Januário.
0: Você costuma pesquisar bastante coisas que denigrem a imagem do Vasco.
1: Bahia e Corinthians, amanhã às 4 da tarde. Corinthians que subiu de produção, hein, Mira? Com o técnico Fernando Diniz, saiu de 16º lugar, foi para a 7ª colocação. São 9 jogos com o Fernando Diniz no Brasileirão. Vitória por 3-0 aí recente contra a equipe do Remo. Amanhã também tem Cruzeiro e Botafogo no Mineirão, hein? O Cruzeiro que tem 11 rodadas com o técnico Arthur Jorge e são 7 vitórias. 7 vitórias do Cruzeiro com o técnico Arthur Jorge. E o Botafogo tá nesse bloco do meio, né? O Botafogo que colocou em campo o Danilo Santos no meio de semana. Danilo não pode mais se transferir para ninguém. Amanhã também, 6:30 da tarde.
2: Exterior, né?
1: Isso. Bragantino e Curitiba, lá no estádio em Bragança Paulista, o Cícero de Marques Souza. E também temos Grêmio e Fluminense, 6:30 da tarde. O Grêmio que vai escalar os titulares contra o Fluminense, mesmo com a rodada do meio de semana e de Sul-Americana. E tem Flamengo e São Paulo no Maracanã, amanhã, 6:30 da tarde. Flamengo muito favorito no Maracanã, hein, Mira?
2: Eu comecei a rir porque os times agora que pega o Flamengo ou o Palmeiras, fica difícil.
1: Eu lembro de uma freguesia recente do Flamengo pro São Paulo, Dudu, mas nos últimos 4 jogos, são 4 vitórias do Flamengo no Brasileirão contra o São Paulo, desde a última vitória do São Paulo por 4-1 em 2020.
2: Eu digo isso porque eu sou...
0: Felipe Luiz era jogador e lateral do Flamengo.
2: O Flamengo e o Palmeiras são muito superiores.
1: Sim.
2: A verdade é essa. Está vindo o Cruzeiro aí agora.
1: É isso. É
0: chegou
1: isso,
0: o Romário aqui na rádio?
1: Ele veio com a camisa bonitinha. Eu vou colocar ele na live.
0: É o Romário também que chegou na rádio?
1: Gente,
0: Romário?
1: Só para fechar. Amanhã tem Palmeiras e Atlético Mineiro, 7:30 PM, lá no Nubank Park também, tá bom? 11:47, a gente vai fechando a lojinha aqui no 89 Esportes. Quero me despedir de você, ô José Mira, num oferecimento de Red Horse, o energético que te dá energia noite e dia. Voltamos na próxima semana, Mira, um abraço.
2: É, além do brasileiro, vamos acompanhar os jogos da Primeirona, que tá dando um grande público e grandes jogos. Um abraço, um bom final de semana a todas e a todos.
1: É isso, gente, também me despeço de você, ô Dudu Silva, um abraço.
0: Até daqui a pouco, um abraço. É o Romário que chegou, Romário?
1: E pra quem está nas plataformas digitais, que camisa bonita,
0: rapaz.
1: Já vem de óculos escuro.
0: É o Romário.
1: Vai assumir agora a live aqui do 89, da 89 FM.
15: Olá, minha amiga que tá assistindo, tudo bem?
2: Não há dúvidas, com a camisa do Romário, melhor você aí, melhor ainda.
1: Ai, ai. Valeu, Douglas Martins assumindo agora a programação da 89 FM. Também agradeço o meu parceiro Nando, que esteve no comando das carrapetas. A gente vai tirando o time de campo e voltamos na próxima segunda, a partir do meio-dia, com mais uma edição do 89 Esportes. 89 FM.
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18: 11:58.
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É isso, 89 FM, Joinville de verdade, começando Seleção 89, onde os craques desfilam com as melhores músicas nos gramados da 89. Eu sou Douglas Martins, a Dizarreite está de férias, então estarei por aqui hoje com você no Seleção 89, estarei também no Estrelando, tudo feito com muito carinho para nossa audiência, as melhores músicas para os melhores ouvintes, tá bom? Manda o seu alô para mim, eu quero saber o que você está fazendo nesse sabadaço, porque tem gente que neste momento está dentro do carro, indo almoçar, indo fazer alguma coisa, indo viajar nas estradas da vida, já diria Milionário José Rico. Então eu quero saber o que você está fazendo. Manda para mim no 991210089. Começando com muita alegria o Seleção 89 aqui na número 1. E a gente já começa na escalação hoje. Tem Jorge Mateus, tem Henrique Juliano, tem Matheus e Cauã, tem Hugo e Guilherme, tem Grupo Chocolate, tem por aqui Felipe Rodrigo também, Embaixador Gustavo Lima, Simone Mendes, Cleiton Romário, Menos é Mais. E fechando o ataque de peso, Guilherme Benuto. Isso que é uma Seleção 89, hein? Haverá sinais. Jorge Mateus, meio de 4.

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0: É isso, Seleção 89, aqui na 89 FM, na Joinvilense de Verdade. A gente segue por aqui agora com os nossos craques do meio campo nessa Seleção da 89. Simone Mendes, Me Ama ou Me Larga.

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1: e Luan Santana.
2: Isso é um jeito bom de começar a tarde de sábado, tá? Você que tá pelas ruas de Joinville, motorista de aplicativo, ou quem tá também, sei lá, almoçando nesse momento, curtindo 89, tá na academia, tá no trabalho, não importa. O importante é que você tá na 89 FM, nos dando carona, obrigado de coração. Um abraço realmente a todos os motoristas de aplicativo que curtem a número 1, aos passageiros que estão juntos também. É isso, começando esse sábado, um pouco nublado, mas o sol querendo aparecer. E a gente, nesse dia 25, com muita alegria, levando as melhores músicas pra você no Seleção 89, comigo, Douglas Martins, tá? Deixa eu dar um pulinho no nosso WhatsApp. Tem muita gente chegando por aqui, ó. O Júlio César, do Floresta, tá com a gente. Jussara Silva, do João Costa. Adora, do Aventureiro. Adora é maravilhosa. Adora não perde um programa aqui na 89. Tá o dia inteiro, dia todo. Um beijo pra quem gosta dela e dois pra quem não gosta. Ela sempre fala isso. Quem mais tá aqui com a gente? Ai, ai, bom demais. A Marilda Ribeiro tá com a gente também. Ela mandou um áudio. Ai, meu Deus, eu não ouvi antes. O que será que ela mandou? Agora é por minha conta e risco.
3: Boa tarde, Douglas. Oi. É a Marilda do Panágua.
2: Oi, Marilda.
3: Então, cara, eu nasci linda, mas porém pobre. Aí hoje eu tô trabalhando, né? No sábado, fazer o quê? Um ótimo final de semana.
2: Ai, meu Deus,
3: todos
2: estamos juntos. Valeu, Marilda. Estamos trabalhando, tá? Eu tô cobrindo as férias de Desarrete. E com muita alegria, gente, amanhã, deixa eu até pegar o papel aqui, amanhã às 8 horas da manhã acontece o Almigo 89, vocês são os nossos convidados, tá? Nós teremos o Almigo 89 amanhã, a partir das 8 horas da manhã, em frente à Câmara de Vereadores de Joinville, todos os comunicadores da 89 FM estarão lá, todos, com uma manhã muito animada, maravilhosa, tem feirinha de adoção, quem sabe o seu pet não está lá, tá bom? Então, será em frente à Câmara de Vereadores, um evento cheio de amor pelos animais. Traga sua doação de ração e ajude cães e gatos que precisam de cuidado e carinho. 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E eu quero saber de você, 991210089, o que você tá fazendo agora? Marilda Ribeiro tá trabalhando. O Carlos do Comasa, olá Douglas Martins, tô indo jogar meu futebolzinho, meio dia 40 de um sábado jogando futebolzinho, o Rico é diferente. Quem mais tá curtindo aqui com a gente na número 1 de Joinville? Oi Douglas, aqui é a Ana Paula do bairro Ademar Garcia, eu estou indo pra academia daqui a pouco no meu sabadão. Boa, é isso gente, sábado. Para vocês que estão curtindo, para vocês que estão na academia, estão no trabalho, obrigado pela audiência, tá? Continue sintonizado na número 1 de Joinville e participe no 991210089.
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2: Meio-dia e 39.
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2: É isso, 89 FM, Joinvilense de verdade. Que prazer ter você por aqui neste sábado maravilhoso. Sabadaço em Joinville região. E chegando o Guilherme Santiago com a música Coração. Essa é pra voltar nos velhos tempos, hein? Aquele bloquinho retrô.

0: Wesley Safadão no 89, Camarote. Você curtiu por aqui Raspão de Henrique Diego com Simone Simaria e Duas Paixões e Shortinho Saint-Tropez de Turma do Pagode. Essa música que é trilhada no Boca Louca do Renatinho. Inclusive, mês passado a gente teve Boca Louca com assinatura da 89 FM e foi um sucesso no Joinville Square Garden, a rádio de um dos melhores shows. Na volta do intervalo, tem o Estrelando e a nossa estrela já tá por aqui, não sai daí. 89!
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0: 1 e 1.
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Coisa linda, 89 FM, Joinville, Liberdade, começa agora o Estrelando 89, aqui você é a estrela, o ouvinte comunicador da número 1 de Joinville, bora! 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
1: 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Senhoras e senhores, começando mais um Estrelando aqui na 89 FM. Hoje eu, Douglas Martins, estarei na companhia de um grande comunicador e ouvinte nosso, porque a nossa Desarrete está aproveitando as férias no Caribe. Ela é chique demais. Então deixa eu dar as boas-vindas para ele e, claro, você também dando as boas-vindas no 991210089. Hoje o nosso comunicador é o Evaldo Simão, do Guanabara. Mas assim, eu não vou nem dar um bom dia direto para ele, vou fazer o seguinte, a gente vai voltar no tempo e ele vai abrir o Estrelando agora. Seja muito bem-vindo, é com você, meu grande amigo Evaldo Simão. Vai lá, capricha.
2: Boa tarde, Douglas, obrigado pelo carinho, boa tarde para toda a audiência maravilhosa, sintonizada aqui na emissora de rádio mais ouvida, mais querida, mais charmosa em toda essa região, 89 FM, a Rádio João e Vilense de Verdade.
1: Mandou bem, você tá bem, Evaldo?
2: Tô bem, graças a Deus.
1: Que prazer falar com você, você que sempre participa conosco, sempre nos dá a honra da sua audiência e hoje tá no famoso outro lado do balcão. Hoje você é o nosso comunicador aqui na 89.
2: Pela segunda vez que eu tenho essa oportunidade.
1: Aqui, ó. Então, você quer se inscrever e quer participar, assim como o nosso Evaldo Simão, do bairro Guanabara? É muito simples. 991210089, você manda a hashtag Estrelando89. Pode ser agora, durante o Estrelando, e você pode mandar também durante o TPM. Durante o TPM, de segunda a sexta, a partir da 1 da tarde, você manda a hashtag Estrelando89. O seu nome e o seu bairro, e aí com certeza a gente vai fazer toda a logística aqui para que você possa estar no Estrelando. Deixa eu conhecer um pouquinho mais do Evaldo. Me fala, Evaldo, idade, você é casado, trabalha, deixa o povo te conhecer, Evaldo.
2: 39 anos,
1: certo.
2: Fiz esse ano agora, graças a Deus, obrigado por mais um ano, né?
1: Muita saúde.
2: De saúde e muita paz aí. Sou casado, sim, há 14 anos com a minha digníssima esposa Manuela Silva, que tá lá no Guanabara. Inclusive, eu acho que capaz de estar ouvindo
1: o programa. Ah, com certeza, né? Todo orgulhoso. Ô, Manuela, manda um WhatsApp pro seu marido aqui.
2: E trabalho na dele, há 11 anos já.
1: 11 anos de empresa?
2: Fiz esse mês.
1: Opa, parabéns. Obrigado. E é uma grande empresa. Dele que é parceira da 89, isso. Então parabéns pra você, viu, Evaldo?
2: Obrigado.
1: Vamos de música, pode ser?
2: Vamos. E ele acabou de chegar, né? Gustavo Mioto, Cafona. Aumenta o volume do seu rádio.
1: Boa, Evaldo!

0: 89 FM, João Invilense de Verdade. Você acabou de ouvir aí Cafona com Gustavo Mioto.
1: Boa!
0: Triste com Simone Mendes. Torre Eiffel com... Cadê a menina ali, rapaz? Manu Batidão com Guilherme Benuto. Ela tava escondida ali, rapaz, ó. E Champanhe com Menos é Mais. E Camarote...
1: Caminhonete inteira, Diego Arnaldo. Caminhonete
0: inteira, gente. Diego,
1: cadê Diego seu Arnaldo? Óculos, o Evaldo?
0: Oi?
1: Cadê seu óculos?
0: Cara, caiu a letra, eu deixei lá no carro.
1: Por
0: cara,
1: isso. Lá no carro. Gente.
0: Foi mal, gente. Foi
1: o
0: mal.
1: Que ele tá cerrando o olho pra ler o nome das músicas é brincadeira.
0: É que os cantores estão escondidos ali.
1: Ah, cara. Entendi. Estão no camarim já. Faz o seguinte, você que é o nosso comunicador por um dia, chama o intervalo pra gente, vai lá.
0: Vamos ao pequeno intervalo, não saia daí. Voltamos.

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1: 1:23, boa tarde.
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1: Legal, já estamos de volta aqui na número 1 de Joinville, a Rádio Joinvilense de verdade.
9: É, você fala bem, viu, Evaldo? Tô gostando, vai, continua.
1: Obrigado.
9: Eu só estou assistindo, hoje eu sou teu ouvinte, continua, capricha, vai lá.
1: Obrigado, Douglas, pelo carinho e a toda audiência aqui maravilhosa, tá sintonizada aqui na emissora de rádio mais ouvida, mais uma vez, né? Aumenta o volume do seu rádio, vamos de música boa, qual que será a próxima música ali, Evaldo, Evaldo?
9: Tá aqui, ó, no mouse, ó.
1: Felipe e Rodrigo, ignora, aumenta o volume do seu rádio.
9: Gostei, Evaldo Simão do Guanabara. O homem é bom, o homem é bom.

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1: 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FM, Joinville, esse de verdade, você acabou de ouvir aqui Ignora com Felipe e Rodrigo, eu ou eu com Israel e Rodolfo. Você vai sentir saudade da eterna Marília Mendonça e quando um grande amor se faz com o nosso Eduardo Costa.
2: É isso, esse é o nosso Evaldo Simão do Guanabara, hoje o nosso comunicador, e quer dar um recadinho para quem está pelas ruas de Joinville, né, Evaldo?
1: Isso, Douglas, você sabia que hoje é o dia do motorista?
2: Hoje é o dia do motorista? Não acredito, Evaldo.
1: Isso, olha que coisa boa. De julho, dia do motorista, é o meu dia também, que eu gosto bastante de dirigir, né? Vou mandar um salve para todos esses motoristas aí, seja de táxi, aplicativos, motorista de ônibus, de van e toda essa
2: caminhão,
1: rapaziada que tá no trânsito aí, né?
2: É isso, coisa linda. Hoje, então, dia 25 de julho de 2026, dia do motorista. Um abraço a todos os motoristas que estão ligados na número 1 de Joinville, que é a
1: 89 FM, a Joinville, esse de verdade.
2: Que vai para um rápido...
1: E vai para um intervalo, daqui a pouquinho a gente volta.
2: É isso, Evaldo. 89
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4: Pedro FM, João e Vilense de verdade. Ô Douglas, vamos mandar aqui um salve para a galera.
5: Opa,
4: aqui.
5: Coisa linda, Evaldo. Pode mandar até dois, três, quantos você quiser. Tá, vai certo. Lá.
4: Ó, rapaziada que trabalha comigo lá na dele, vamos lá então. É, o meu gestor, o Arlindo Helmas. Capaz de estar ouvindo aqui a rádio, que eu falei para ele. Arlindo, aumenta o volume do rádio que eu vou estar na emissora aí. Ajuda aí, né? Aí tem o Paulo, tem o Samuel Miller. Samuel já passou por aqui também, sabia? Ele falou, um dia a gente tava lá fazendo o Abraço, que é um programa que tem lá na empresa. Daí ele falou a hora, ó. Ele falou assim, Joinville, 2h45. Eu cheguei pra ele e falou, cara, tu quer participar de um programa lá na emissora? Ele olhou pra mim bem sério. É você que vai fazer o programa? Eu falei, não, você vai junto com alguém que vai estar na emissora. Certo. Você se inscreve ali através do WhatsApp e vai lá fazer aquela participação. Cara, ele veio, achou muito bacana. Foi o ano passado.
5: Aí, ele participou do Estrelando.
4: Participou do Estrelando.
5: Que coisa boa.
4: Com o álbum TW na época.
5: Que massa, legal.
4: Aí tem também lá o Itamir, o Jefferson, o Valci, o Djalma, Alexandre Tanque, Reinaldo. Cara, tem uma
5: Alexandre
4: galera,
5: Tanque?
4: Né? Alexandre Tanque. E o homem é grande mesmo, hein?
5: É.
4: Aí tem o Thiago, tem o Jonas, tem o Sérgio, Dona Yolanda, tem o pessoal lá da limpeza também.
5: Ah, coisa
4: tem
5: linda.
4: Tem as meninas lá, dentista, o pessoal lá do consultório, são tudo excelentes pessoas. Tem a Thaís e a Adriana, entendeu?
5: Perfeito.
4: Falei o nome de todo mundo, sem ficar faltando ninguém.
5: Esse é o nosso Evaldo Simão. Consideração, eu não vou entregar o Evaldo e falar que ele anotou todos os nomes, porque seria sacanagem da minha parte. Ele lembrou, tá, gente? Não tá no papel que tá na mão dele, não. Vai lá, irmão.
4: Mas, cara, por incrível que pareça, eu sei o nome de muita gente
5: é
4: ali
5: isso,
4: na empresa.
5: É isso, o homem entendeu? Tem a memória boa.
4: Dizem que é memória de elefante.
5: Qual que é o nome da música que tá vindo agora? É do embaixador Gustavo Lima, né, Evaldo?
4: Gustavo Lima, diz pra mim.
5: Pronto.
4: Aumenta o volume do seu rádio.

0: 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Você acabou de ouvir Diz Pra Mim, na voz de Gustavo Lima, Menina Veneno, com Zezé de Camargo e Luciano. E Por Quê? Saudoso Cristiano Araújo.
1: Isso, né? Faz falta,
0: Daniel,
1: né, Evaldo?
0: Tudo na vida passa.
1: Inclusive, nós perdemos grandes cantores, né? Nós já perdemos Cristiano Araújo, a rainha Marília Mendonça, também o Gabriel Diniz.
0: Ele era show de bola, né?
1: O José Rico. Da dupla Mineira José Rico. Olha, muitos artistas que nos deixaram assim e fazem muita falta pra música sertaneja.
0: Deixa muita saudade, né, Douglas?
1: Deixa muita saudade.
0: Inclusive o nosso grande Beto Abijay Bailly, que eu tô. É uma honra estar no microfone do homem aqui, né?
1: Esse faz falta. Chama o intervalo pra gente, vai lá.
0: Vamos ao pequeno intervalo, não saia daí.
1: É isso! 89 FM.
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0: 89 FM, 2h04.
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1: Aê, Douglas, obrigado pelo carinho aí. Vamos dar uma espiada no nosso WhatsApp aí, Douglas? Como é que tá aí a audiência aí?
2: Bora pro nosso WhatsApp que você vai chamar a vinheta dele. Vai.
1: WhatsApp.
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2: Muita gente te mandando um abraço, viu? Tá o Carlos aqui do bairro Comasa, ligadinho no 89 FM. Bom dia, Douglas. Bom dia, Evaldo Simão. Bora pescar. Não mandou o nome, só mandou uma foto que tá indo pescar. Só esqueceu, não? Gente, nunca esqueço o nome e o bairro. O Lucas tá por aqui também, nosso amigo Fandangos. Tá dedicando o programa de hoje pra amiga dele, a esposa dele, a Brenda. Porque ele, não é porque é a esposa que não é amiga, né? É amiga dele, Brenda. A Jussara do João Costa tá com a gente também. A Dora do Aventureiro sempre participa. Será que a Dora do Aventureiro um dia vai ser a nossa estrela do Estrelando, Evaldo?
1: Quem sabe, se ela se inscrever aqui no nosso WhatsApp, que é o 991210089.
2: Aí você tem que falar assim, o nosso WhatsApp, que é o... Aí eu ponho a música, porque a musiquinha fica na mente de todo mundo.
1: Ah, entendi, já então tá tudo gravado, né?
2: Vai lá.
1: Nosso WhatsApp é esse aqui, ó.
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2: Você sente muita falta do nosso Beto G. Baile, igual todos nós, ou não? A gente tava conversando sobre ele no intervalo, ele faz falta demais, né?
1: Faz, Douglas, o homem era um monstro do rádio, né? Eu gostava da comunicação dele, acompanhava ele todas as tardes ali no...
2: Ele que era apaixonado pelo Gabigol, né?
3: O tal do Gabigol, que aliás foi criado no Santos e agora fica tirando sarro do Santos com aquele cabelo amarelo ridículo.
2: Pronto. Chama a música pra gente aí, ô. Ele é o diabo, Gabigol. Vai lá.
1: Vamos de escota com João Neto e Frederico. Aumenta o volume do seu rádio.
2: E Matheus e Cauã também.

0: 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Você acabou de ouvir aí Escota com João Neto e Federico e a participação de Matheus e Cauã. CDs e livro. Preciso te encontrar com... E fui fiel com a Marília Mendonça. E, não, não, Evaldo, calma. Lauana Prado. Marília Mendonça já foi, meu querido. E disse pra mim com Fernando e Sorocaba e um lugarzinho na sua cama com João Bosco e Vinícius.
1: Olha, sabe quem tá curtindo conosco aqui no 89 FM? O pessoal do Posto Valência. Tá todo mundo curtindo 89 FM. Então um abraço pra todos do Posto Valência, trabalhando e ouvindo a número 1 de Joinville, Valdo.
0: Valeu, minha rapaziada aí, um forte abraço pra todos e aumenta o volume que a rádio oficial que toca música boa é essa aqui,
1: 89 FM. É isso. E você que quer se inscrever no Estrelando e fazer igual o nosso ouvinte e amigo Evaldo Simão e se tornar aquele locutor por um dia, é só mandar no 991210089, hashtag Estrelando89, ou durante o Estrelando, ou durante o TPM, que acontece de segunda a sexta, da 1 até as 5. Intervalo, Evaldo!
0: Vamos ao pequeno intervalo, não saia daí!

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2: 89 FM, Joinvilense de verdade. Vamos de música boa, Druga?
3: Bora, meu amigo Evaldo Simão do Guarabara.
2: Bruno Marrone com Maiara e Maraíza, por um minuto, aumenta
3: a gente
2: o volume
3: já
2: do
3: vai, a gente já vai pra música, mas eu acho engraçado que você participa tanto com a gente falando, eu, Evaldo Simão do Guanabara, que o Guanabara virou seu sobrenome, já percebeu?
2: Já, sim.
3: Nós estamos aqui com o Evaldo Simão do Guanabara. Porque se falar só Evaldo Simão, parece que tá faltando alguma coisa. É Evaldo Simão do Guanabara. Agora chama a música, vai lá.
2: Vamos de música? Bruno e Marrone com
3: Maiara e Maraíza, por um minuto.
2: Aumenta o volume do som.
3: A música chama por um minuto, mas tem 2 minutos e 50. Nunca vi isso.
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0: 89 FM, Joinvilense de Verdade, você acabou de ouvir aí. Por um minuto, Bruno e Marrone com a participação das gêmeas Maiara e Maraísa. Quando a chuva passar e sem ar e meu bem querer com Murilo Rufi e filho da mãe, Guilherme e Benuto.
1: Que susto.
0: Coincidência, Felipe e Rodrigo.
1: Você deu uma ênfase no filho da, eu falei, não, o horário não permite, mas é da mãe, então tá
0: valendo. Tá perdoado.
1: Ó, eu quero fazer um convite pra você, Valdo. No próximo bloco a gente vai fazer um bate-bola, eu vou te fazer umas perguntas. Pode ser?
0: Pode ser, Douglas.
1: Então tá bom. Então chama o intervalo.
0: Vamos a um pequeno intervalo, não saia daí.
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0: 2h40, boa tarde.
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2: 89 FM, a sua rádio Joinville de verdade, estamos de volta.
3: É isso, e agora é a hora do nosso bate-papo, aquele bate-bola. Mas não pode pensar para responder. Eu vou perguntar e você já responde na lata.
2: Bora, manda.
3: Pode ser? Pro pessoal te conhecer mais, a gente já tá encerrando o Estrelando. Passou rápido Estrelando?
2: Rapaz, já acabou. Nossa, ô produção, ajuda.
3: Voou,
2: aí, né?
3: Voou o Estrelando hoje, é brincadeira. O que é bom dura pouco, menos as dívidas. Mas é porque não são boas também, né? Vamos lá. Uma qualidade.
2: Qualidade do Evaldo é um cara que tá ali para ajudar o próximo.
3: Perfeito. Uma música marcante.
2: Douglas, tem várias, mas entre elas eu gosto daquela do Zeca Pagodinho, Ser Humano.
3: O que te motiva?
2: Que motiva? A minha esposa, que me motiva bastante, entendeu?
3: Um arrependimento?
2: Até agora nenhum.
3: Um medo?
2: Também não, porque aqui em Joinville é uma cidade muito segura, muito bacana, eu gosto muito. Agora, se fosse em outro lugar, eu teria medo de dois indivíduos em cima de uma moto. Fora isso, meu amigo, é que eu não teria medo de nada.
3: Até engasguei. Ah, essa foi bom. É, cidade que eu gostaria de conhecer.
2: Além do meu Pernambuco, eu gostaria de conhecer Paris, que é uma cidade muito bonita.
3: Parecida do Norte ou não?
2: Paris, França. Lá na França.
3: Ah, então tá bom. Se você fosse escrever um livro sobre a sua vida, qual seria o título?
2: O Vencedor.
3: Que isso, gostei.
2: É, porque eu
3: gostei,
2: já passei por altos e baixos, sofri acidente, já escapei de várias coisas aí, olha.
3: É, você falou do acidente, realmente. Um esporte.
2: Fórmula 1 e futebol. Fórmula 1.
3: Tá. É, eu detesto...
2: pessoas mentirosas.
3: Uma frase.
2: Deus acima de tudo.
3: Quem é Evaldo Simão em três palavras? Em três palavras.
2: Companheiro.
3: Companheiro.
2: Rapaz educado.
3: Rapaz educado.
2: E uma excelente pessoa.
3: Pronto. Ele deu 10 palavras, mas tá bom. Chama pra gente... Gostei. Chama pra gente Marília Tavares, vai lá.
2: Aumenta o volume do seu rádio com a música. Vem aí a próxima música, Marília Tavares.
3: Desencontro de mensagens. Ah, tá. O homem tá sem óculos, tá, gente? Valeu, Evaldo!
2: Valeu, Douglas!

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1: 2:57.
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0: Joinvilense Liberdade, começando agora o Paradão 89, as melhores da programação aqui pra você, tá?
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0: 889. É isso, Paradão 89, na sua 89 FM. Que prazer tê-lo por aqui, tê-la por aqui com muita alegria neste sábado, dia 25 de julho de 2026. Temperatura marcando 18 graus nesse momento em Joinville. Não, 18 não, 25, atualizei aqui. Não tinha atualizado. 25 graus, sol em Joinville, e claro, com muita alegria. Eu sou o Douglas Martins e esse é o Paradão 89. As mais tocadas na nossa programação, para que você se divirta nesse final de semana, para que você curta a sua viagem, quem está na estrada, para quem está no trabalho, bom trabalho para você. Obrigado pela audiência também. Para quem está passeando, para quem está indo jogar um futebolzinho, tá pelas ruas de Joinville, os nossos motoristas de aplicativo, de van, de táxi, de ônibus, de caminhão, todo mundo curtindo na 89 FM. Então, pra gente é um grande prazer ter a sua audiência por aqui, ter a sua parceria e sintonizados na número 1, tá bom? 991210089, manda pra gente aquele seu alô, porque é sempre um prazer tê-lo por aqui, tá bom? Começa agora o Paradão 89 FM. 1004 Panda.

0: 84. Acertamos, bebê.
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0: 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Vem assim.

0: Gustavo Lima, na 89, Não Posso Falar. Você curtiu por aqui também, Isso é Coisa de Quem Quer Voltar, Rio Negro e Solimões, Caça e Caçador do Belo, Vou Ter Que Superar, Hugo e Vitor com Matheus e Cauã, 10.04 do Panda. Vamos fazer o seguinte, a gente vai para um rápido intervalo, na volta tem muito mais do Paradão 89 aqui para você na Joinvilleans de verdade, tá? Não saia daí. 89
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2: 3:18.
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3: 89 FM. É isso, é o Paradão 89 aqui na 89 FM. Hoje comigo, Douglas Martins. Manda o seu alô pra mim, tá? 991210089. Eu tô te esperando por aqui.
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3: Léo Balbinotti com Danilo e Davi. Número chato.

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1: Coisa linda!
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1: 3h41.
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1: 3h58.
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1: 4h20.
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3: Lá vai o meu amor. Tá bonito, vamos remar, vai. Remando, remando. Ei!

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1: 4h41.
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1: 4:58.
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3: Agora eu quero ver, hein? Quero ver se vocês conhecem o repertório. Isso! Alô, brotas!

ninguém. Existe ninguém, né? É ou não é? Ó, ó, a nossa saudação a essa banda. Isso. Olha o que eles prepararam pra gente agora, olha só. Todo mundo com as mãos pra cima, se doido. Vê se você sabe essa letra. Adora, vai.

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1: 5:19.
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1: 5:39.
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2: Eu quero ver vocês com as mãos pra cima, assim, todo mundo. Sem exceção.

0: Vamos ficar em São Paulo hoje?
1: Ah, seu Arran, se tiver uma mulher do meu tamanho aqui, eu fico.
0: Vamos ficar então. Deve ter sim, hein?
1: Cadê as marginhas?
0: Opa! Em São Paulo pra valer todo mundo!
2: E sim!

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2: 6 e 1. 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
1: 6:31.
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1: 7 horas.
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1: 7h32.
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1: 8 e 3.
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3: 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Coitado.
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1: 8h34.
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